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3: 22:03.
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Acho que a dificuldade ninguém escolhe passar, entendeu? A tempestade que vai passar ninguém sabe. E aqui foi tanta tempestade que a gente aprendeu a dançar na chuva, né?

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1: 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Helber e Alan. 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

0: Resumindo, tá chegando mais uma do Zé Neto e Cristiano. 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

0: 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E é lógico que tá tocando muito na sua,
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0: Clube Eric Land e Tarcísio do Acordeon. Chorei na vaca.

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3: 23 horas e 4 minutos.
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1: 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Roça em mim.
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2: 0:04.
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3: 1:04.
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3: 2:04.
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2: 3 horas e 5 minutos.
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4: Em nome do Pai, do Filho e do Espírito Santo.
5: Amém.
4: Pai nosso que estais no céu, santificado seja o vosso nome. Venha a nós o vosso reino. Seja feita a vossa vontade, assim na terra como no céu.

Amém. Ave Maria, cheia de graça, o Senhor é convosco. Bendita sois vós entre as mulheres, e bendito é o fruto do vosso ventre, Jesus.

Judeia, padeceu sob Pôncio Pilatos, foi crucificado, morto e sepultado, desceu à mansão dos mortos, ressuscitou ao terceiro dia, subiu aos céus, está sentado à direita de Deus Pai Todo-Poderoso, donde há de vir a julgar os vivos e os mortos.

Divino Jesus, nós vos oferecemos esse terço que vamos rezar, meditando nos mistérios da nossa redenção. Concedei-nos, por intercessão da Virgem Maria, Mãe de Deus e Nossa Mãe, as virtudes que nos são necessárias para bem rezá-lo e a graça de ganharmos as indulgências desta santa devoção. Oferecemo-lo particularmente em desagravo dos pecados cometidos contra o Sagrado Coração de Jesus e Imaculado Coração de Maria, pela paz do mundo, pela conversão dos pecadores, pelas almas do purgatório, pelas intenções do Santo Padre, pelo aumento e santificação do clero, pelos nossos vigários, pela santificação das famílias, pelas missões, pelos doentes, pelos agonizantes, por aqueles que pediram nossas orações e por todas as nossas intenções particulares e pelo Brasil. Creio em Deus Pai Todo-Poderoso, Criador do céu e da terra, em Jesus Cristo, seu único Filho, nosso Senhor, que foi concebido pelo poder do Espírito Santo, nasceu da Virgem Maria, padeceu sob Pôncio Pilatos, foi crucificado, morto e sepultado, desceu à mansão dos mortos, ressuscitou ao terceiro dia, subiu aos céus, está sentado à direita de Deus Pai Todo-Poderoso, donde há de vir e julgar os vivos e os mortos. Creio no Espírito Santo, na Santa Igreja Católica, na comunhão dos santos, na remissão dos pecados, na ressurreição da carne, na vida eterna. Amém. Pai nosso que estais no céu, santificado seja o vosso nome. Venha a nós o vosso reino, seja feita a vossa vontade, assim na terra como no céu. O pão nosso de cada dia nos dai hoje. Perdoai-nos nas nossas ofensas, assim como nós perdoamos a quem nos tem ofendido. E não nos deixeis cair em tentação, mas livrai-nos do mal. Amém. Ave Maria, cheia de graça, o Senhor é convosco. Bendita sois vós entre as mulheres e bendito é o fruto do vosso ventre, Jesus. Santa Maria, Mãe de Deus, rogai por nós, pecadores, agora e na hora de nossa morte. Amém. Ave Maria, cheia de graça, o Senhor é convosco. Bendita sois vós entre as mulheres e bendito é o fruto do vosso ventre, Jesus. Santa Maria, Mãe de Deus, rogai por nós, pecadores, agora e na hora de nossa morte. Amém. Ave Maria, cheia de graça, o Senhor é convosco. Bendita sois vós entre as mulheres, e bendito é o fruto do vosso ventre, Jesus. Santa Maria, Mãe de Deus, rogai por nós, pecadores, agora e na hora de nossa morte. Amém.

0: Pai nosso que estais no céu, santificado seja o vosso nome. Venha a nós o vosso reino, seja feita a vossa vontade, assim na terra como no céu.
1: O pão nosso de cada dia nos dai hoje, perdoai as nossas ofensas, assim como nós perdoamos a quem nos tem ofendido, e não nos deixeis cair em tentação, mas livrai-nos do mal.
0: Ave Maria, cheia de graça, o Senhor é convosco. Bendita sois vós entre as mulheres, e bendito é o fruto do vosso ventre, Jesus.
1: Santa Maria, Mãe de Deus, rogai por nós, pecadores, agora e na hora de nossa morte. Amém.
0: Ave Maria, cheia de graça, o Senhor é convosco. Bendita sois vós entre as mulheres, e bendito é o fruto do vosso ventre, Jesus.
1: Santa Maria, Mãe de Deus, rogai por nós, pecadores, agora e na hora de nossa morte. Amém.
0: Ave Maria, cheia de graça, o Senhor é convosco. Bendita sois vós entre as mulheres, e bendito é o fruto do vosso ventre, Jesus.
1: Santa Maria, Mãe de Deus, rogai por nós, pecadores, agora e na hora de nossa morte. Amém.
0: Ave Maria, cheia de graça, o Senhor é convosco. Bendita sois vós entre as mulheres, e bendito é o fruto do vosso ventre, Jesus.
1: Santa Maria, Mãe de Deus, rogai por nós, pecadores, agora e na hora de nossa morte. Amém.
0: Ave Maria, cheia de graça, o Senhor é convosco. Bendita sois vós entre as mulheres, e bendito é o fruto do vosso ventre, Jesus.
1: Santa Maria, Mãe de Deus, rogai por nós, pecadores, agora e na hora de nossa morte. Amém.
0: Ave Maria, cheia de graça, o Senhor é convosco. Bendita sois vós entre as mulheres, e bendito é o fruto do vosso ventre, Jesus.
1: Santa Maria, Mãe de Deus, rogai por nós, pecadores, agora e na hora de nossa morte. Amém.
0: Ave Maria, cheia de graça, o Senhor é convosco. Bendita sois vós entre as mulheres, e bendito é o fruto do vosso ventre, Jesus.
1: Santa Maria, Mãe de Deus, rogai por nós, pecadores, agora e na hora de nossa morte. Amém.
0: Ave Maria, cheia de graça, o Senhor é convosco. Bendita sois vós entre as mulheres, e bendito é o fruto do vosso ventre, Jesus.
1: Santa Maria, Mãe de Deus, rogai por nós, pecadores, agora e na hora de nossa morte. Amém.
0: Ave Maria, cheia de graça, o Senhor é convosco. Bendita sois vós entre as mulheres, e bendito é o fruto do vosso ventre, Jesus.
1: Santa Maria, Mãe de Deus, rogai por nós, pecadores, agora e na hora de nossa morte. Amém.
0: Ave Maria, cheia de graça, o Senhor é convosco. Bendita sois vós entre as mulheres, e bendito é o fruto do vosso ventre, Jesus.
1: Santa Maria, Mãe de Deus, rogai por nós, pecadores, agora e na hora de nossa morte. Amém.

0: Pai nosso que estais no céu, santificado seja o vosso nome. Venha a nós o vosso reino, seja feita a vossa vontade, assim na terra como no céu.
1: O pão nosso de cada dia nos dai hoje, perdoai as nossas ofensas, assim como nós perdoamos a quem nos tem ofendido, e não nos deixeis cair em tentação, mas livrai-nos do mal. Amém.
0: Ave Maria, cheia de graça, o Senhor é convosco. Bendita sois vós entre as mulheres, e bendito é o fruto do vosso ventre, Jesus.
1: Santa Maria, Mãe de Deus, rogai por nós, pecadores, agora e na hora de nossa morte. Amém.
0: Ave Maria, cheia de graça, o Senhor é convosco. Bendita sois vós entre as mulheres, e bendito é o fruto do vosso ventre, Jesus.
1: Santa Maria, Mãe de Deus, rogai por nós, pecadores, agora e na hora de nossa morte. Amém.
0: Ave Maria, cheia de graça, o Senhor é convosco. Bendita sois vós entre as mulheres, e bendito é o fruto do vosso ventre, Jesus.
1: Santa Maria, Mãe de Deus, rogai por nós, pecadores, agora e na hora de nossa morte. Amém.
0: Ave Maria, cheia de graça, o Senhor é convosco. Bendita sois vós entre as mulheres, e bendito é o fruto do vosso ventre, Jesus.
1: Santa Maria, Mãe de Deus, rogai por nós, pecadores, agora e na hora de nossa morte. Amém.
0: Ave Maria, cheia de graça, o Senhor é convosco. Bendita sois vós entre as mulheres, e bendito é o fruto do vosso ventre, Jesus.
1: Santa Maria, Mãe de Deus, rogai por nós, pecadores, agora e na hora de nossa morte. Amém.
0: Ave Maria, cheia de graça, o Senhor é convosco. Bendita sois vós entre as mulheres, e bendito é o fruto do vosso ventre, Jesus.
1: Santa Maria, Mãe de Deus, rogai por nós, pecadores, agora e na hora de nossa morte. Amém.
0: Ave Maria, cheia de graça, o Senhor é convosco. Bendita sois vós entre as mulheres, e bendito é o fruto do vosso ventre, Jesus.
1: Santa Maria, Mãe de Deus, rogai por nós, pecadores, agora e na hora de nossa morte. Amém.
0: Ave Maria, cheia de graça, o Senhor é convosco. Bendita sois vós entre as mulheres, e bendito é o fruto do vosso ventre, Jesus.
1: Santa Maria, Mãe de Deus, rogai por nós, pecadores, agora e na hora de nossa morte. Amém.
0: Ave Maria, cheia de graça, o Senhor é convosco. Bendita sois vós entre as mulheres, e bendito é o fruto do vosso ventre, Jesus.
1: Santa Maria, Mãe de Deus, rogai por nós, pecadores, agora e na hora de nossa morte. Amém.
0: Ave Maria, cheia de graça, o Senhor é convosco. Bendita sois vós entre as mulheres, e bendito é o fruto do vosso ventre, Jesus.
1: Santa Maria, Mãe de Deus, rogai por nós, pecadores, agora e na hora de nossa morte. Amém.

0: Pai nosso que estais no céu, santificado seja o vosso nome. Venha a nós o vosso reino, seja feita a vossa vontade, assim na terra como no céu.
1: O pão nosso de cada dia nos dai hoje, perdoai as nossas ofensas, assim como nós perdoamos a quem nos tem ofendido, e não nos deixeis cair em tentação, mas livrai-nos do mal. Amém.
0: Ave Maria, cheia de graça, o Senhor é convosco. Bendita sois vós entre as mulheres, e bendito é o fruto do vosso ventre, Jesus.
1: Santa Maria, Mãe de Deus, rogai por nós, pecadores, agora e na hora de nossa morte. Amém.
0: Ave Maria, cheia de graça, o Senhor é convosco. Bendita sois vós entre as mulheres, e bendito é o fruto do vosso ventre, Jesus.
1: Santa Maria, Mãe de Deus, rogai por nós, pecadores, agora e na hora de nossa morte. Amém.
0: Ave Maria, cheia de graça, o Senhor é convosco. Bendita sois vós entre as mulheres, e bendito é o fruto do vosso ventre, Jesus.
1: Santa Maria, Mãe de Deus, rogai por nós, pecadores, agora e na hora de nossa morte. Amém.
0: Ave Maria, cheia de graça, o Senhor é convosco. Bendita sois vós entre as mulheres, e bendito é o fruto do vosso ventre, Jesus.
1: Santa Maria, Mãe de Deus, rogai por nós, pecadores, agora e na hora de nossa morte. Amém.
0: Ave Maria, cheia de graça, o Senhor é convosco. Bendita sois vós entre as mulheres, e bendito é o fruto do vosso ventre, Jesus.
1: Santa Maria, Mãe de Deus, rogai por nós, pecadores, agora e na hora de nossa morte. Amém.
0: Ave Maria, cheia de graça, o Senhor é convosco. Bendita sois vós entre as mulheres, e bendito é o fruto do vosso ventre, Jesus.
1: Santa Maria, Mãe de Deus, rogai por nós, pecadores, agora e na hora de nossa morte. Amém.
0: Ave Maria, cheia de graça, o Senhor é convosco. Bendita sois vós entre as mulheres, e bendito é o fruto do vosso ventre, Jesus.
1: Santa Maria, Mãe de Deus, rogai por nós, pecadores, agora e na hora de nossa morte. Amém.
0: Ave Maria, cheia de graça, o Senhor é convosco. Bendita sois vós entre as mulheres, e bendito é o fruto do vosso ventre, Jesus.
1: Santa Maria, Mãe de Deus, rogai por nós, pecadores, agora e na hora de nossa morte. Amém.
0: Ave Maria, cheia de graça, o Senhor é convosco. Bendita sois vós entre as mulheres, e bendito é o fruto do vosso ventre, Jesus.
1: Santa Maria, Mãe de Deus, rogai por nós, pecadores, agora e na hora de nossa morte. Amém.
0: Ave Maria, cheia de graça, o Senhor é convosco. Bendita sois vós entre as mulheres, e bendito é o fruto do vosso ventre, Jesus.
1: Santa Maria, Mãe de Deus, rogai por nós, pecadores, agora e na hora de nossa morte. Amém.

0: Pai nosso que estais no céu, santificado seja o vosso nome. Venha a nós o vosso reino, seja feita a vossa vontade, assim na terra como no céu.
1: O pão nosso de cada dia nos dai hoje, perdoai as nossas ofensas, assim como nós perdoamos a quem nos tem ofendido, e não nos deixeis cair em tentação, mas livrai-nos do mal.
0: Amém. Ave Maria, cheia de graça, o Senhor é convosco. Bendita sois vós entre as mulheres, e bendito é o fruto do vosso ventre, Jesus.
1: Santa Maria, Mãe de Deus, rogai por nós, pecadores, agora e na hora de nossa morte. Amém.
0: Ave Maria, cheia de graça, o Senhor é convosco. Bendita sois vós entre as mulheres, e bendito é o fruto do vosso ventre, Jesus.
1: Santa Maria, Mãe de Deus, rogai por nós, pecadores, agora e na hora de nossa morte. Amém.
0: Ave Maria, cheia de graça, o Senhor é convosco. Bendita sois vós entre as mulheres, e bendito é o fruto do vosso ventre, Jesus.
1: Santa Maria, Mãe de Deus, rogai por nós, pecadores, agora e na hora de nossa morte. Amém.
0: Ave Maria, cheia de graça, o Senhor é convosco. Bendita sois vós entre as mulheres, e bendito é o fruto do vosso ventre, Jesus.
1: Santa Maria, Mãe de Deus, rogai por nós, pecadores, agora e na hora de nossa morte. Amém.
0: Ave Maria, cheia de graça, o Senhor é convosco. Bendita sois vós entre as mulheres, e bendito é o fruto do vosso ventre, Jesus.
1: Santa Maria, Mãe de Deus, rogai por nós, pecadores, agora e na hora de nossa morte. Amém.
0: Ave Maria, cheia de graça, o Senhor é convosco. Bendita sois vós entre as mulheres, e bendito é o fruto do vosso ventre, Jesus.
1: Santa Maria, Mãe de Deus, rogai por nós, pecadores, agora e na hora de nossa morte. Amém.
0: Ave Maria, cheia de graça, o Senhor é convosco. Bendita sois vós entre as mulheres, e bendito é o fruto do vosso ventre, Jesus.
1: Santa Maria, Mãe de Deus, rogai por nós, pecadores, agora e na hora de nossa morte. Amém.
0: Ave Maria, cheia de graça, o Senhor é convosco. Bendita sois vós entre as mulheres, e bendito é o fruto do vosso ventre, Jesus.
1: Santa Maria, Mãe de Deus, rogai por nós, pecadores, agora e na hora de nossa morte. Amém.
0: Ave Maria, cheia de graça, o Senhor é convosco. Bendita sois vós entre as mulheres, e bendito é o fruto do vosso ventre, Jesus.
1: Santa Maria, Mãe de Deus, rogai por nós, pecadores, agora e na hora de nossa morte. Amém.
0: Ave Maria, cheia de graça, o Senhor é convosco. Bendita sois vós entre as mulheres, e bendito é o fruto do vosso ventre, Jesus.
1: Santa Maria, Mãe de Deus, rogai por nós, pecadores, agora e na hora de nossa morte. Amém.

0: Pai nosso que estais no céu, santificado seja o vosso nome. Venha a nós o vosso reino, seja feita a vossa vontade, assim na terra como no céu.
1: O pão nosso de cada dia nos dai hoje, perdoai as nossas ofensas, assim como nós perdoamos a quem nos tem ofendido, e não nos deixeis cair em tentação, mas livrai-nos do mal. Amém.
0: Ave Maria, cheia de graça, o Senhor é convosco. Bendita sois vós entre as mulheres, e bendito é o fruto do vosso ventre, Jesus.
1: Santa Maria, Mãe de Deus, rogai por nós, pecadores, agora e na hora de nossa morte. Amém.
0: Ave Maria, cheia de graça, o Senhor é convosco. Bendita sois vós entre as mulheres, e bendito é o fruto do vosso ventre, Jesus.
1: Santa Maria, Mãe de Deus, rogai por nós, pecadores, agora e na hora de nossa morte. Amém.
0: Ave Maria, cheia de graça, o Senhor é convosco. Bendita sois vós entre as mulheres, e bendito é o fruto do vosso ventre, Jesus.
1: Santa Maria, Mãe de Deus, rogai por nós, pecadores, agora e na hora de nossa morte. Amém.
0: Ave Maria, cheia de graça, o Senhor é convosco. Bendita sois vós entre as mulheres, e bendito é o fruto do vosso ventre, Jesus.
1: Santa Maria, Mãe de Deus, rogai por nós, pecadores, agora e na hora de nossa morte. Amém.
0: Ave Maria, cheia de graça, o Senhor é convosco. Bendita sois vós entre as mulheres, e bendito é o fruto do vosso ventre, Jesus.
1: Santa Maria, Mãe de Deus, rogai por nós, pecadores, agora e na hora de nossa morte. Amém.
0: Ave Maria, cheia de graça, o Senhor é convosco. Bendita sois vós entre as mulheres, e bendito é o fruto do vosso ventre, Jesus.
1: Santa Maria, Mãe de Deus, rogai por nós, pecadores, agora e na hora de nossa morte. Amém.
0: Ave Maria, cheia de graça, o Senhor é convosco. Bendita sois vós entre as mulheres, e bendito é o fruto do vosso ventre, Jesus.
1: Santa Maria, Mãe de Deus, rogai por nós, pecadores, agora e na hora de nossa morte. Amém.
0: Ave Maria, cheia de graça, o Senhor é convosco. Bendita sois vós entre as mulheres, e bendito é o fruto do vosso ventre, Jesus.
1: Santa Maria, Mãe de Deus, rogai por nós, pecadores, agora e na hora de nossa morte. Amém.
0: Ave Maria, cheia de graça, o Senhor é convosco. Bendita sois vós entre as mulheres, e bendito é o fruto do vosso ventre, Jesus.
1: Santa Maria, Mãe de Deus, rogai por nós, pecadores, agora e na hora de nossa morte. Amém.
0: Ave Maria, cheia de graça, o Senhor é convosco. Bendita sois vós entre as mulheres, e bendito é o fruto do vosso ventre, Jesus.
1: Santa Maria, Mãe de Deus, rogai por nós, pecadores, agora e na hora de nossa morte. Amém.

Pelo sinal da Santa Cruz, livra-nos Deus nosso Senhor dos nossos inimigos. Em nome do Pai, do Filho e do Espírito Santo. Amém. Creio em Deus Pai Todo-Poderoso, Criador do céu e da terra, e em Jesus Cristo, seu único Filho, nosso Senhor, que foi concebido pelo poder do Espírito Santo, nasceu da Virgem Maria, padeceu sob Pôncio Pilatos, foi crucificado, morto, sepultado, desceu à mansão dos mortos, ressuscitou o terceiro dia, subiu aos céus e está sentado à direita de Deus Pai Todo-Poderoso, de onde há de vir a julgar os vivos e os mortos. Creio no Espírito Santo, na Santa Igreja Católica, na comunhão dos santos, na remissão dos pecados, na ressurreição da carne, na vida eterna. Amém. Pai nosso que estais nos céus, santificado seja o vosso nome, venha a nós o vosso reino, seja feita a vossa vontade, assim na terra como nos céus. O pão nosso de cada dia nos dai hoje. Perdoai-nos as nossas ofensas, assim como nós perdoamos a quem nos tem ofendido. E não nos deixeis cair em tentação, mas livrai-nos do mal. Amém. Ave Maria, cheia de graça, o Senhor é convosco. Bendita sois vós entre as mulheres, e bendito é o fruto do vosso ventre, Jesus. Santa Maria, Mãe de Deus, rogai por nós, pecadores, agora e na hora de nossa morte. Amém. Glória ao Pai, ao Filho e ao Espírito Santo, como era no princípio, agora e sempre. Amém. Ó meu Jesus, perdoai-nos, livrai-nos do fogo do inferno. Levai as almas todas para o céu e socorrei principalmente as que mais precisarem da vossa infinita misericórdia. São José, rogai por nós. Oferecimento do Terço de São José. A vós, glorioso São José, ofereço este terço em louvor e glória de Jesus e Maria, para que seja minha luz e guia, minha proteção e defesa, minha fortaleza e alegria em todos os meus trabalhos e tribulações, principalmente na hora da agonia. Pelo nome de Jesus, pela glória de Maria, imploro o vosso poderoso patrocínio para que me alcanceis a graça que tanto desejo. Falai em meu favor, advogai a minha causa no céu e na terra, alegrai a minha alma para a honra de Jesus, de Maria e vossa. Amém. Rezemos o Terço de São José, contemplando os mistérios da vida de São José em relação à Virgem Maria e a Jesus. Primeiro mistério, contemplamos o noivado de São José com Maria. Ó meu glorioso São José, nas vossas maiores aflições e tribulações, não vos valeu o anjo do Senhor? Valei-me, São José. Valei-me, São José. Valei-me, São José. Valei-me, São José. Valei-me, São José. Valei-me, São José. Valei-me, São José. Valei-me, São José. Valei-me, São José. Valei-me, São José. Valei-me, São José. Ó meu glorioso São José, tornai possíveis as coisas impossíveis na minha vida. Segundo mistério, contemplamos a anunciação do anjo a São José em sonho. Ó meu glorioso São José, nas vossas maiores aflições e tribulações, não vos valeu o anjo do Senhor? Valei-me, São José. Valei-me, São José. Valei-me, São José. Valei-me, São José. Valei-me, São José. Valei-me, São José. Valei-me, São José. Valei-me, São José. Valei-me, São José. Valei-me, São José. Valei-me, São José. Ó meu glorioso São José, tornai possíveis as coisas impossíveis na minha vida. Terceiro mistério, rezemos contemplando o nascimento do menino Jesus e São José dando ao menino o nome de Jesus. Ó meu glorioso São José,
Nas vossas maiores aflições e tribulações, não vos valeu o anjo do Senhor? Valei-me, São José. Valei-me, São José. Valei-me, São José. Valei-me, São José. Valei-me, São José. Valei-me, São José. Valei-me, São José. Valei-me, São José. Valei-me, São José. Valei-me, São José. Valei-me, São José. Ó meu glorioso São José, tornai possíveis as coisas impossíveis na minha vida. Quarto mistério, rezemos contemplando a fuga de José, Maria e Jesus para o Egito. Ó meu glorioso São José, nas vossas maiores aflições e tribulações, não vos valeu o anjo do Senhor? Valei-me, São José. Valei-me, São José. Valei-me, São José. Valei-me, São José. Valei-me, São José. Valei-me, São José. Valei-me, São José. Valei-me, São José. Valei-me, São José. Valei-me, São José. Valei-me, São José. Ó meu glorioso São José, tornai possíveis as coisas impossíveis na minha vida. Quinto mistério, rezamos, contemplando a vida oculta de José em Nazaré. Ó meu glorioso São José, nas vossas maiores aflições e tribulações, não vos valeu o anjo do Senhor? Valei-me, São José. Valei-me, São José. Valei-me, São José. Valei-me, São José. Valei-me, São José. Valei-me, São José. Valei-me, São José. Valei-me, São José. Valei-me, São José. Valei-me, São José. Valei-me, São José. Ó meu glorioso São José, tornai possíveis as coisas impossíveis na minha vida. Lembrai-vos, ó castíssimo esposo da Virgem Maria, São José, meu amável protetor, que nunca se ouviu dizer que algum daqueles que invocaram a vossa proteção e imploraram vosso socorro tivesse ficado sem consolação. Com esta confiança, venho à vossa presença. A vós fervorosamente me recomendo. Ó, não desprezeis as minhas súplicas, Pai adotivo do Redentor, mas dignai-vos acolhê-las favoravelmente. Amém. Em nome do Pai, do Filho e do Espírito Santo. Amém. Valeu.

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2: 4:05.
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3: 5:05.
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4: 6:07.
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1: O evangelista Mateus, no capítulo 16, conta que Jesus assim interroga os discípulos: quem dizem os homens ser o Filho do Homem? Depois de diferentes respostas, Jesus diz: e vós, quem dizeis que eu sou? Simão Pedro respondeu em nome do grupo: tu és o Messias, o Filho do Deus vivo. A resposta de Pedro é possível graças à revelação do Pai. Pela sintonia com a voz de Deus, Pedro é proclamado feliz e recebe as chaves do reino dos céus. Como pedra, deve ser fundamento para a comunidade que Jesus está formando. Mais do que elogio, as palavras do Mestre a respeito de Pedro são compromisso para que se mantenha fiel ao que lhe foi confiado. A pergunta de Jesus continua válida hoje: quem é ele para nós? A resposta a essa pergunta não é apenas a nossa opinião sobre ele, mas nos desafia sobre qual é a nossa atitude diante dele. Não basta responder com muitas palavras, testemunhos ou definições, se não traduzirmos em atos concretos a proposta do reino que Jesus de Nazaré viveu e pregou, a exemplo de sua mãe. Entreguemo-nos a Maria e, na imitação da sua vida, renovemos dia a dia a nossa fé, que nos mantém unidos e nos torna inseparáveis a Jesus, numa atitude de reconhecimento de que ele é o Cristo, o Filho do Deus vivo. Amém. Unidos pela fé, juntos com o Frei Sebastião Benito Coalho, renovemos a consagração a Nossa Senhora.
2: Virgem Imaculada, minha Mãe Maria, eu renovo hoje e sempre a consagração de todo o meu ser, para que disponhais de mim para o bem de todos. Somente peço que eu possa, minha Rainha e Mãe da Igreja, cooperar fielmente com a vossa missão de construir o reino do vosso Filho, Jesus, no mundo. Para isso vos ofereço minhas orações, sacrifícios e ações. Ó Maria, concebida sem pecado, arrogai por nós que recorremos a vós, e por todos quantos não recorrem a vós, especialmente pelos inimigos da Santa Igreja, e por todos quantos são a vós recomendados. Pela intercessão da Virgem Imaculada, nossa Mãe, abençoe-vos o Deus Todo-Poderoso, Pai, Filho e Espírito Santo. Amém.
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2: 7:06.
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6: Muito bem, bom dia. Estamos aqui com o programa Palavra em Movimento da Igreja Presbiteriana Independente de Bariri, que está aqui na Rua Rio Barbosa, número 500, ao lado do Euclides. Eu convido você a estar conosco hoje à noite para ouvirmos a Palavra de Deus e para recebermos você aqui na igreja em nome de Jesus, que é o culto da família. Muito bem, eu quero fazer uma oração nesse momento, pedindo a bênção de Deus para esse programa. Obrigado, Senhor, no nome de Jesus, pela Tua palavra, que será compartilhada agora, Senhor. Obrigado, Deus. Abençoai, Senhor, esses momentos que nós teremos também do programa todo que o Senhor tem nos concedido. E abençoe os momentos da palavra daqui a pouco, em nome de Jesus. Amém.
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0: Muito bem, bom dia. Estamos aqui com o programa Palavra em Movimento. Programa Palavra em Movimento da Igreja Presbiteriana Independente de Bariri, que está aqui na rua Rio Barbosa, número 500, ao lado de Euclides. Esse momento da palavra eu quero compartilhar com você no Salmo 16, capítulo 16, versículo 11.
1: Tu me farás ver os caminhos da vida. Na tua presença há plenitude de alegria. E na tua destra, delícias perpetuamente. É isso?
0: É isso mesmo. Na tua direita, delícias perpetuamente. Felicidade. Então, onde está a felicidade? Primeiro eu lembro de uma musiquinha. Música não, acho que era do Caetano, sei lá, que fala: felicidade foi embora e a saudade no meu peito. Ainda agora. E é por isso que eu gosto lá de fora, porque sei que a falsidade não vigora. A musiquinha é bonita, mas a falsidade vigora lá fora. Né? Mas é uma cantiga, né? E que fala da felicidade.
1: Pessoas falsas, pastor?
0: Nem vamos responder isso, não dá nem tempo. Tem muita. E também um filme chamado do Will Smith, é Procura da Felicidade, ou filme agoniado, que é aquele filme daquele homem, um aparelho lá que é usado nos consultórios de dentista, que ele vendia. Ele passa o tempo todo com aquele aparelho, tamanho de uma pasta, maior que uma pasta, assim, uma valise grande. Parece aquele negócio de carregar sanfona grande e não consegue vender aquilo, com o filho dormindo em abrigo, dormindo em banco, dormindo... Olha, o filme ele toma pancada na cabeça o tempo todo, mas no final ele encontra a felicidade. Mas aqui fala que o Senhor me fará ver o caminho da vida e na tua presença, a plenitude, a grande alegria, a felicidade. A felicidade é um desejo legítimo, buscar a felicidade. É um desejo legítimo. Nós buscamos todos os dias da nossa vida, que nós vamos no trabalho, queremos ser felizes no trabalho, né, Donizete? A pessoa, mesmo que está trabalhando, capinando, ele quer ser feliz ali. Ele quer ser feliz na cidade, quer ser feliz no seu emprego. Ele é um motorista, ele quer ser feliz. Ele é um ajudante, ele quer ser feliz. Né? E se perguntar para a pessoa, você é feliz? Eu sou feliz naquilo que eu faço. A maioria quer falar isso. Mas a felicidade não é um lugar onde se vai. Tem gente que, se você sai de casa para você ser feliz lá fora, alguma coisa já está errada, né? Já está acontecendo alguma coisa errada. Que é o lugar da minha casa, é o lugar da minha casa, é o lugar que eu tenho que ser mais feliz. Mas nem sempre é assim, infelizmente. Mas há uma maneira, né? É uma maneira de como se caminhar. Mas aí, não é um lugar, mas é o jeito que você caminha a sua vida. Então, eu vou para a igreja, que na igreja eu sou feliz. Uma vez uma criança pediu, deu uma historinha assim, a criança pediu para o pastor, falou: pastor, eu queria que meu pai e minha mãe mudassem para a igreja, para a gente morar aqui na igreja. Mas o pastor perguntou: não pode? Não, pastor, eu quero morar na igreja. Aí ele falou: por quê? Porque aqui na igreja meu pai e minha mãe são bonzinhos, quando chega lá em casa vira briga. Então, a criança já tinha o discernimento, só que ele não sabia explicar por que isso, mas é uma criança, né? O verdadeiro propósito da vida na salvação é a salvação, mas também na salvação o verdadeiro propósito é ser feliz, né? É ser feliz em Cristo Jesus. Na nossa igreja tem uma confissão de fé e ali fala assim, segundo item lá: Deus nos criou, o principal fim do homem é glorificar a Deus e gozá-lo para sempre. O principal nosso fim é conhecer a Deus e desfrutar dessa felicidade. É o fim principal do homem, é ser feliz. Deus nos criou para a maior de todas as felicidades. A felicidade de amá-lo e desfrutar da sua intimidade. Amarás o Senhor teu Deus de todo o teu coração, de toda a tua alma, de toda a tua força. Amarás o teu próximo como a ti mesmo. Então, eu posso fazer o melhor para Deus e ser alegre. Não adianta fazer o melhor para Deus e ser infeliz de estar fazendo aquilo para Deus. Eu sou alegre porque eu faço o melhor para Deus. Eu sou alegre porque eu faço o melhor para o meu próximo. Ou tento fazer. Porque tem vezes que você pode falar: pastor, eu estou tentando aqui na minha casa, mas está difícil. Mas continue. Pelo menos você está fazendo isso para Deus. E na presença de Deus, é nessa presença que existe a plenitude de alegria. Na sua destra existe delícias perpetuamente, que nós lemos aí. Então, às vezes a gente não consegue explicar também, porque chegamos infelizes na casa de Deus, ou chegamos doente, machucado pela vida, e aí depois a gente fala, nossa, eu cheguei na igreja, hoje eu fui para a igreja tão arrastado e saí de lá tão feliz. Por quê? Porque lá tem a plenitude da alegria. Muitos buscam a felicidade no dinheiro, outros na fama, no prazer, e alguns buscam no sucesso. Ontem eu vi as irmãs reunidas ali na nossa igreja, tarde. Tinha um grupo até melhor lá, ontem também, maiorzinho, reunindo. E eles estavam naquele momento de descontração, conversando. Aí uma falou assim, eu ouvi falar que dinheiro... falaram que dinheiro não traz felicidade, mas manda buscar. Acabou na risada, né? Muitas pessoas buscam felicidade no dinheiro, mas ele não consegue. Não consegue a felicidade no dinheiro, né? E outros na fama, mas não consegue. Mas descobre que no fim dessa linha só existe uma miragem e não a verdadeira felicidade. Sabe o que é miragem? É quando está no deserto andando, com muita sede, querendo água, já com seu desidratado ao extremo, aí você vê tremendo o chão, assim, aquela neblina, aquela, o vapor tremendo a imagem. Aí você teve uma miragem, você viu uma água lá na frente. Aí você anda, anda, anda, quando chega lá, você pula naquela piscina, é um buraco de areia. Então, a buscar a felicidade no dinheiro é isso aí, porque o dinheiro vai acabar a nossa saúde, você não achou a verdadeira felicidade. A felicidade verdadeira está não em ter, mas no ser. Né? Aqui, ó, tu me darás a ver os caminhos da vida. Na tua presença, a plenitude de alegria, e na tua destra, delícias perpetuamente. E essa pessoa que está falando é um servo de Deus. Então, a felicidade não é ter as coisas, é ser um servo de Deus, uma pessoa que, para falar redundância, ser um ser que serve a Deus. Uma pessoa que serve a Deus. Os encantos desse mundo não podem

0: aquele sonzinho na sala, três em um, as caixinhas no canto assim, e põe uma vitrola lá. Na casa tinha uma vitrola de 18 LP, então a dança era o tempo todo. E a gente ficava dançando ali. Das 7 à meia-noite, das 7 à meia-noite, então das 10 horas acabava uma festa, eu ia, aí acabava, a gente buscava outra, ia procurando, andando no bairro, e o pessoal acolhia a gente, deixava entrar. Se não deixava entrar, a gente entrava com a luz apagada lá, é tudo apagado, e até comia da festa lá, sem ser convidado. Em busca daquelas. Era buscando de festa em festa. Mas quando acabava as festas, eu ia buscar a felicidade aonde? Acabava a felicidade. Voltava para casa de ressaca e na outra semana era aquela procura de novo. Na sexta-feira, sábado, domingo não tinha festa, porque tinha que trabalhar na segunda. Então as pessoas andam de festa em festa, de momento em momento. Ah, é o momento da Copa, aquela felicidade e tal, e não sei o quê, vamos ganhar, ganhamos nada, ganhamos um pé, um chutão e voltou, acabou a felicidade. Acabou o dinheiro que você gastou lá na festa por causa da Copa. Ah, o que, que vai ter agora? Agora é o campeonato. Ah, seu time não ganhou, você é infeliz. Saiu na briga, tomou tapa na rua. Se acabou. Vai ser felicidade aonde agora? Vai pro rancho, vai pra churrascaiada, vai pra festaiada. Felicidade é estar na presença de Deus sempre. Você e sua família, em nome do Senhor Jesus. Então, eu busco essa felicidade, eu encontro essa felicidade, essa alegria na presença de Deus. Quero convidar você para estar conosco hoje, às 19 horas, na Igreja Presbiteriana Independente, para, com a felicidade de levar sua família, de buscar a presença de Deus e de receber a bênção de Deus, em nome de Jesus. Amém.
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Muito bem. Voltando aqui com o programa Palavra em Movimento, eu quero falar para você da rede de supermercado Aquilante, que tem 3 lojas para servir o povo de Bariri e toda a nossa região. 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
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Deus te abençoe. Uma música.

0: Muito bem, estamos de volta com nossos patrocinadores, anunciando a você que é o programa Palavra em Movimento da Igreja Presbiteriana Independente, aqui na rua Rui Barbosa, número 500, aqui na cidade de Bariri. E hoje, às 19 horas, nós temos culto.
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0: 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Um abraço a todos.
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0: Uma música para a honra e a glória do Senhor Jesus.

para encerrar, mandar um abraço a todos que nos ouvem, pro Renato Pedreiro, pro Eduardo Sorandini, o Nico, Danilo Justulin, o Robertinho, o Evandro Foliene, o Aguinaldo e o Adenilson Tessaroli, pra Cibele, o Luiz Henrique, o Evandro e a Cássia, pro Carlinho lá do Parraga, pro Geraldo Antonelli, pro Nelson Vendrameto, pro Ganímedes, a Evelise, o Túlio e a Letícia, pro Decijo Jake, pro netinho dele, pra esposa e o Maurício, lá o pessoal de Arealva, o Nico, a Antônia e o, Gustavo, e o Luiz Gustavo Gandra, o Tiago, a Jaqueline, o Caio e a Letícia, pro Casarinho, o Carioca e o André Guaçu, pro Joel e a Ivete, pra Dona Luzia 2, a Tereza e o Marcão Pedreiro, o Dr. Gilmar Miranda, o Luiz Cerato, o Júlio e a Cristina, o Zé Busgaibe, a Sandra, o Diego, o André e a Aline, pro Paulo, a Luzia, o Gabriel, a Isabela, a Gabriela, o Danilo e a Alícia, pra Vera, a Josiane, a Vitória, a Daiane, o Heitor e a Maria Júlia, pro Zé Milani, a Rosa e a Karine, Karina, pro Valdir e a Roseli, o Nadir e a Cláudia. Deus abençoe a todos em nome de Jesus. Pai querido, nós te damos graças, Senhor, em nome de Jesus. Pai, pedimos que o Senhor plante uma semente da tua palavra de fato e de verdade aos ouvintes, aqueles que ouvem a palavra dita aqui. Agradeço a Deus pela oportunidade que nós temos de levar através da Clube FM a tua palavra. Abençoa, ó Deus, essa empresa. Abençoa todas as empresas de Bariri. Abençoa, ó Deus, os nossos ouvintes e abençoa as igrejas. Dá-nos uma boa noite, um culto abençoado à noite na tua presença, em nome de Jesus. Até o próximo programa, querendo Deus, e música até o final do programa.

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1: 8:08.
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9:02, estamos ao vivo hoje, sem Quaraguatá, sem nada, sem tererê, nada nenhum, meu filho. Hoje nós estamos ao vivo, chegamos, já conseguiu chegar. Pra você ligar com a gente, bom dia, bom dia, bom dia, seja bem-vindo. Seja bem-vinda, Dona Maria, seja bem-vinda, seu José, seu João, estamos chegando a partir de agora para fazer a festa no seu rádio. Quero você ligado com a gente, quero você participando junto com a gente, contagiando, fazendo a festa, porque agora estamos no ar. É festa do jeito que o povo gosta, é do jeito que o povo quer. E você vem com a gente na melhor.

É isso mesmo, quatro sorteios pra você. E a gente vai sortear pra galera hoje aqui. Então vem comigo que a parte agora tá liberada pra você. O WhatsApp tá liberado. 997221005.

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1: Ó Senhora de Aparecida, tu que foste concebida padroeira do Brasil, em todos os lares e adorada, e entre as flores conservadas está seu manto azul cor de anil. Tu que é a luz

Sim, Senhora de Aparecida, abençoai minha família querida, que esteja bem longe ou bem perto de mim. E se alguém, nesse mundo de Deus, um dia sentir o gosto amargo do fracasso, ou dominado pelo cansaço, chamando por esta imagem, a sua fé decidida em Deus e na Senhora de Aparecida, de novo lhe trará coragem. Nós, sendo filhos de Deus, sendo simples artistas, à procura dos sonhos, em

0: estamos de volta pra você curtindo a programação. Obrigado pelo seu carinho, obrigado pela sua audiência, a galera participando com a gente, tamo junto, hein? Ó, vai mandando o seu áudio pra mim, vai mandando o seu alô, quero sua participação, quero o seu alô, quero o seu abraço, porque hoje tem quatro sorteios. Não é um sorteio, é quatro sorteios. Olha lá pro seu sorteio que tem hoje aqui, vamos falar pro seu sorteio que hoje tem aqui, ó. 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Pra você lá no Bora Burg tomar aquele baldinho de Budweiser. Tem também um kit mistura da Supremo Alimentos. Tem um voucher de R$50 lá do Espetinho Duas Irmãs. E também tem um par de lentes Visão Simples da Ótica Buracé. Barbaridade, se melhorar, estrague. Tamo ao vivo no ar, a galera já mandando mensagem pra nós, vai mandando alô, vai mandando áudio pra nós. Porque eu não quero saber quem morreu, né? Hoje nós vai quebrar tudo aqui, nós vai quebrar tudo. Pra você que acordou cedo, acordou de boa na sua casinha, não estava em Barretos, está aqui com nós, obrigado. Pra você que foi dormir com o Gustavo Lima, não foi dormir com o Gustavo Lima, não. Queria estar lá em Barretos, dormir com cantar Gustavo Lima, mas não é pobre.
1: Isso, meu filho, calma.
0: Mas não é pobre. Então nós estamos no ar. Estamos aqui quebrando tudo, meu filho. Hoje é domingo, eu cheguei. Hoje eu dei conta de chegar. Semana passada, não passei. Passei o rio, o carro parou. Hoje nós estamos ao vivo aqui, hein? Não tem conversa, não tem guaraguata. Até uma da tarde vai quebrar tudo aí. Tem concorrência nossa aí, mudando de programação no horário nosso. Por que será, hein? Barbaridade, chacoé, balance, uma audiência nossa é grande, Miami, ó do
2: Brasil.
0: Vai mandando seu áudio pra mim, vai mandando seu áudio, daqui a pouquinho começar a liberar áudio, hein? Daqui a pouquinho vou começar a liberar áudio pra galera, só estamos começando a nossa programação, do jeito que o povo gosta. Vai, começa do jeitão na madeira.

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0: Tamo de volta pra você, obrigado pelo carinho da audiência, bombando o zap, hein? Meu Deus do céu, obrigado pela companhia, obrigado pela audiência. Vamos começar colocando zap no ar. 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

0: Alô, Max, um abraço. Alô, Max, ó, sabadão, hein, Max? Sabadão, quero saber não, hein? Aí vai arrebentar a boca no balão. Olha lá pro centro. É perigoso, hein? O Velto, quero ver o Velto, quero ver o Velto. Vai ficar só no Guaraná. Um abraço pra vocês aí, eu começar a mandar alô pra galera aqui. 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Um abraço.
1: Sem trabalho,
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0: Ô, minha galera mandando mensagem. Deixa eu achar qual que é o... Qual que é o ponteiro aqui. Rapaz, quanto áudio. Meu Deus do céu. Obrigado pelo carinho de vocês aí, viu? Povão ligado em com nós. Vamos ver se eu acho aqui, vai.
3: Aí. Bom dia, Léo.
0: Bom dia.
3: Bom dia.
0: Toca. Fala comigo, Maria! Maria
3: Folha
0: Bodoni.
3: Seca aí.
0: Folha Seca.
3: Pra mim, o Zé.
0: Sim.
3: Não sei se as meninas vêm hoje pra cá.
0: Não sabe.
3: Por enquanto tá só eu e o Zé.
0: Não tá com som,
3: mas
0: tá com...
3: O Zé tá andando pras grandes.
0: Alguém tem que trabalhar, né?
3: E põe meu nome no sorteio. Fala o nome aí. Amanhã minha mãe fica mais velha.
0: Aê, parabéns!
3: A dona Leobite.
0: Parabéns!
3: Amanhã é aniversário da Ieda também.
0: Aê!
3: Manda uma musicona aí. Folha Seca.
0: Deixa pra nós,
3: tá bom,
0: deixa
3: Léo?
0: Pra nós, deixa pra nós.
3: Alô, Léo. Põe meu nome no sorteio, viu?
0: Valeu, Maria! Alô, Zé! Maria, na hora que o Zé chega aí, fala pra ele mandar um áudio pra nós. Manda um áudio pra nós. Não bebeu nada, onde será, hein?
4: Ainda tomando um aí, hein? Fala comigo, menina.
0: Um abraço pra vocês aí lá. É o Zé e a Maria, que é lá de Santerno, da Gualimpa. Da Gualimpa. Um abraço pra vocês. Bom dia, Léo. Toca pra nós, irmão da Lua, Zezé de Camargo e Luciano. Ofereço pra minha mãe, Carla, minha filha, Kailane. Ótimo domingo a todos. Pra participar do sorteio tem que mandar áudio, tá, Cássia? Alô, Cássia Xavier. Pra participar do sorteio, manda um áudio pra nós. É que nós coloca seu nome no sorteio, tá bom, querida? Vamos ver quem mais tá mandando alô pra nós. Fala comigo, fala comigo, eu sou seu amigo.
5: Bom dia, clube. Bom dia, Léo. Eu gostaria de desejar um ótimo domingo pra todos. Aqui quem fala é a Nath. E eu quero participar do sorteio, hein?
0: Tá participando.
5: Domingo, hein?
0: Domingo, um abraço. Obrigado pelo carinho, viu? Tá participando do sorteio. Vamos ver, alô, Janice Alves. Bom dia, quero participar do sorteio, Janice Oliveira. Alô, Janice, manda um áudio pra nós. Tem pra participar, tem que mandar áudio. Bom dia, Neiva Batista. Alô, Neiva. Bom dia pra você, ele quer estar participando do sorteio. Manda áudio pra nós, o povo tá mandando escrito. Manda escrever, não, tem que ser áudio, vai.
6: Bom dia, Léo, tudo bem? Léo, se der, toca pra nós aí, Cadeira Cativa, manda aí pra galera de Itaju, todo mundo tá curtindo.
0: Alô,
6: a clube aí.
0: Alô, meu povo de
6: Itaju. Vamos sorteio aí. Aqui é a Mirielle Silva.
0: Valeu, Mirielle.
6: Valeu, Léo, um abraço. Domingo, hein?
0: Domingo. Bom dia. Toca Nova York, Christian Ralph. Eu ofereço pra minha mãe, Cássia, pro meu pai, André, que estão na estrada.

0: Nada. Quem mandou aí é a Kai, é isso? Alô, Kai. Um abraço pra você, Nova York. Vou mandar pra vocês aí daqui a pouquinho, tá bom? Obrigado pelo carinho. Valeu, Mirielle, também mandou áudio pra nós. Fala comigo, vai ter mais áudio, vai.
1: Bom dia.
0: Bom dia. Alô, Janaína.
1: Um ótimo domingo a todos.
0: Um abraço. Valeu, Janaína. Um abraço pra você. Mais áudio, vai. Fala comigo.
2: Bom dia, Léo.
0: Bom dia. Bom dia, bom dia.
2: Apareceu, ó. Vamos trabalhar. Um abençoado domingão pra todo mundo aí. Que Deus abençoe nosso dia.
0: Todos nós.
2: Tamo por cá, passando o Ribeirão Preto. Sentido Divinópolis, meu amigo.
0: Boa viagem.
2: Põe meu nome no sorteio aí. E põe meu nome no sorteio do garrafão de pinga do velho aí.
0: O velho não chegou.
2: Fechou
0: ainda.
2: Fechou, meu jovem. Valeu, abraço.
0: Eu não sei o que aconteceu, o velho não apareceu ainda. Eu acho que eu mandei ele pra Bariri. Hoje eu tô aqui em Jaú. Hoje eu tô em Jaú, o velho não apareceu ainda, rapaz. Não apareceu ainda. 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Aguenta aí que eu volto já, rapidinho, programão tá arrepiando a boca do balão hoje aqui.
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0: certa. Tamo de volta pra você continuar a programação. Obrigado pelo carinho. Alô, Gabriel Papamégua. 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Deixa eu mandar um abraço pra galera curtindo com a gente, que vai mandando seu alô, vai mandando seu ó. Tem bastante sorteio pra galera. Tem bastante sorteio, vai mandando, vai pipocando. Mande áudio, mande áudio.
1: Mande áudio, mande áudio. Não mande, velho. Não mande crédito não, que eu não sei ler não. Mande áudio.
0: A galera participando com a gente, obrigado pelo carinho, viu?
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0: 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Alô, Zé Salino, um abraço! 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
2: Vai me tomar, sabe, rapidinho pra cantar, mas eu.
0: A galera mandando áudio pra nós pipocar. Vamos pipocar áudio, vamos pipocar áudio aqui. Vamos ver a galera mandando mensagem pra nós do jeito que o povo ganha esse game, meu filho.
2: Eu não canto, canto.
0: Fala comigo, vai, quero ver.
3: Léo Oliveira. Bom dia.
0: Bom dia.
3: É, eu gostaria de participar do sorteio aí. Manda um abraço pra família Barbaresco aí. E toca um modão pra nós aí. Obrigado. Tchau.
0: Valeu, meu querido. Um abraço pra vocês aí. Obrigado pelo carinho. Mais áudio, vai.
4: O que vocês estão tocando? Ana Castelo.
0: Ana Castela. É o Francis.
5: Quem retrato dela?
0: Alô, Francis Eloy, um abraço, meu irmão. Pediu Ana Castela, vou mandar pra vocês já já. Tá bom, obrigado pelo carinho. Vai mais alto.
6: Toca pra nós aí, Jean Giovanni. Grande amor da minha vida.
0: Grande amor da minha vida.
6: Mimi Cosmin, o Rio, o Bertão Rente, Zezão Neto, o André, o Zé Milton.
0: É.
6: Luiz Cano.
5: Tô pichando o nome
6: dele. Tá bom dia.
0: Bom dia, bom dia. Valeu, Alfredo. Um abraço. Mais áudio, mais alô. Vai o pessoal lá do Lago, lá em Moracé. Alô, quiosque do Lago. Alô, Silvana. Alô, Paraná.
7: Bom dia. Desceu friozinho aqui no quiosque do Lago hoje. É, toca pra mim aí, Henrique Reiner, mãe.
0: Mãe.
7: Ofereço pra todos que curtirem a música. É, põe meu nome no sorteio, Léo.
0: Beleza, só tá bom. Só tá bom. Valeu, Silvana. Obrigado pelo carinho.
8: Bom dia pra você, viu? Bom dia, bom dia.
0: Ah, chegou. Achei que não ia chegar hoje.
8: Bom dia pra você também. Bom dia, viu? Você não me avisou que ia vir pra Jaú. Cheguei agora, Sabal.
0: Eu avisei, sim, senhor.
8: Tava até agora na porta da rádio lá em Bariri esperando você, seu cavalo.
0: Tô em Jaú hoje.
8: Bom dia pra você também, bom dia, bom dia.
0: dá bom dia pro povo aí, né? Só pra mim, não.
5: Do meu quarto.
8: Bom dia, de acesso a acesso, com acesso a ninguém. E vocês vão todos pra casa do céu. Eu falei, tava lá esperando você, meu cavalo.
0: Eu falei que ia vir pra Jaú. Falei que ia vir pra Jaú. Vamos ver quem mais tá mandando áudio pra nós. Mas alô, vai.
9: Bom dia, Léo.
0: Bom dia. Dia.
9: Bom dia daqui de Voracéia.
0: Alô, você. Oi, oi, Rose Góes.
9: Toca Folha Seca aí pra
0: Folha
9: mim.
0: Seca.
9: Pra Sueli. Cidinho Roel.
0: Chega.
9: Pra toda a família. E pra você, tá?
0: Beleza.
9: Pra toda a sua família. Folha Seca.
0: Valeu, Rose. Roy, Roy, Rose Góes.
5: Uma coisa
0: alô, Max! O vai Max tá lá, já tá no pé do Ed. Já como foi ontem, Max? Tranquilinho, ontem, né? Ontem foi de boa, suave. Ô, oh, passou do ponto um pouquinho. Ai, ai, ai, ai, ai. Cadê o Velto? O Velto não chegou ainda lá. Vai, mais áudio, vai.
10: Bom dia, Léo.
0: Bom dia.
10: Manda um mandão pra lá no Mato Grosso aí, memória. Foi nós lá no sorteio, Léo. Saca a bola, Léo.
0: Valeu, Sandrão. Alô, Sandro Garcia. Memórias, memórias. Deixa eu pegar a moda aqui. Moda.

0: ver mais áudio, eu vou de moda, mais áudio, bom dia, Léo, galera do Trupé. Vamos que vamos nesse domingão ligado na clube. É o Marcos Pérez e Jaú, toca pra nós aí. Tapão na rapa. Põe nome no sorteio, vai.
1: Bom dia, toca Nova York. Bom dia, Léo, bom dia.
0: Você é áudio, boa.
1: Marcos daqui de Jaú.
0: Fala, Marcão.
1: Tamo na audiência.
0: Um abraço.
1: Toca aí pra gente, tapão na rapa. Me inclui no sorteio também.
0: Tá participando.
1: Viva todos.
0: Tapão na raba, rapaz, dá até medo. Um abraço, Marcão, valeu, meu patrão.
2: Coisa puxa,
0: mais áudio vai.
3: Bom dia, Léo.
0: Bom dia. Tudo bom? Alô, Bia.
3: Léo, toca uma música aí pra nós. Manda um abraço pro Luca, que segunda-feira foi aniversário dele.
0: Alô, Luca, parabéns.
3: Que Deus abençoe ele. Que a vovó ama muito ele.
0: Parabéns.
3: E coloca meu nome no sorteio, viu, Léo?
0: Tá participando, Bia.
4: Tá chovendo aí, Léo.
0: Bom dia. Alô, vai.
4: Manda um modão, coloca nós no sorteio aí, Léo. Oferece pro Max, pro Velto, pra Letícia, pro Leandrinho, que tá voltando lá de Barreto, rapaz. Deve tá a mil por hora.
0: Nossa senhora.
4: Um abraço, Léo. E sabadão nós vai estar junto aqui, Léo.
0: Vamos
4: tomar um coral junto aqui.
0: Alô, Léo. Obrigado. Alô, vai. Leandrinho deve estar com aquela a cabeça tá tuc, tuc, tuc, tuc, tuc, tuc, tuc, a cabeça. Não, Barretão é bom. Eu ficava falando onde isso. Barreto é bom pra quem é sorteiro, quem não tem conta pra pagar. Uma latinha lá deve ser uns 14 conto, uma latinha.
2: Sem
0: barbaridade.
2: A gente não ganha o pão.
0: Mas é bom, hein? Eita, não. Fui 3 anos seguidos.
2: A gente.
0: Bom, eu gosto.
2: Pra quem gosta de moleza.
0: Olha a galera participando com a gente. Deixa eu mandar um abraço aqui também. Ó, tem gente começando junto com a gente
2: uma
0: hoje aqui.
2: Puxa,
0: vai mandando o seu áudio pra mim. Tem sorteio. Sorteio.
2: Que vem na sombra.
0: Alô, Edson, vai.
5: Bom dia, meu amigo Léo. Eu queria ouvir Lourenço e Lorival.
0: Lourenço
5: pedido
0: Lourival.
5: De um pai. Ofereço pra todos os ouvintes da Clube. 100.7 de Jaú, Bariri.
0: Valeu, meu patrão.
5: Ofereço essa música pra turma Della Coleta. Família Moço, família Campos. É com você, Léo. Toca pra nós aí. Obrigado.
0: Valeu, Edson. Alô, Edson, lá do Pedro Mito. Um abraço, meu irmão. Tamo junto. Hoje eu tô aqui no Jauzão, hein?
6: Brasil.
0: Hoje eu tô facinho pra jogar o velho de cima desse 15º andar.
7: Você tá doido, você começa com graça, não.
0: Se você passar na janela, você tá lascado. Você vai descer mais rápido que eu, que tem elevador. Começa a me tirar do sério, não me tire do sério hoje, não. Barbaridade, mais áudio vai.
3: Bom dia, Léo.
0: Bom dia
3: a todos os ouvintes, né? Que nós tenhamos um domingo abençoado e uma semana também. Ó, lembra que meu pai conversou
0: Alô,
3: com você e pediu pra você tocar uma música pra ele, tá? Avenida Boiadeira.
0: Avenida Boiadeira, boa.
3: E ó, quinta-feira passada foi o aniversário dele, 84 anos.
0: Alô,
3: manda
0: parabéns
3: também pro seu Valdomiro. Obrigado, um abraço.
0: Parabéns.
3: E não esquece meu nome no sorteio, hein?
0: Tá participando, Alô André. Alô, Valdomiro, parabéns, viu? Muita saúde, muita paz. Deus abençoe sempre. Eu vou mandar Avenida Boiadeira pra mim. Pra mim, né? Vai mandar, né? Vai mandar.

0: participando com a gente. Obrigado pelo carinho, viu? Obrigado pela audiência aí. Pessoal participando sempre com a gente. Vai mandando seu áudio pra mim, vai mandando seu alô, tem sorteio, hein? Ó, último áudio, eu vou de moda. Último áudio, eu vou de moda. Fala comigo.
1: Bom dia, Léo.
0: Bom dia, bom dia.
1: Bom domingo pra nós.
0: Pra todos nós, alô,
1: domingo abençoado. Toca o modão pra nós aí, menino da porteira.
0: Da porteira, boa.
1: Coloca meu nome no sorteio, garoto. É o Vitinho de Boracéia. Abração. Bom domingo aí, garoto. Soca a porra, Léo Oliveira.
0: Vou mandar moda pra você.
1: Começou o trabalho.
0: Ó, tá liberado, Vitinho. Tá liberado, tá liberado, tá liberado. Trupeta Clube. Ó, vai mandando seu áudio. Vai mandando seu alô pra nós.
2: Léo Oliveira.
0: Mande áudio, mande áudio, mande áudio. Não é descrevido, não, hein?

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1: 10:04.
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0: 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A galera mandando alô, mandando áudio pra nós em nome de Cantinho Suíno. 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
2: Vamos mandando alô pra esse povo. O que você tá sorteando hoje, cowboy? O que você tá sorteando hoje?
0: Hoje nós tem dois balde de Budweiser lá do Oraburg. Temos também pra você R$50 pra você consumir lá no Espetinho Duas Irmãs em Boracéia. Uma lente aí, simples, lá da Ótica Boracéia, da minha amiga Silvana. E também tem um kit mistura lá da Supremo Alimentos. Vem ver com a... Tá bom você?
2: Eita, dois, fica mão um desse pra mim, tá bom. Fica um desse pra mim, tá bom.
0: Não vai ficar nenhum, você. Onde tem uma viola? Vamos ver a galera mandando mensagem pra nós. Sorte Google, fala comigo. Fala comigo que eu sou seu amigo, quero ver, vai.
3: Bom dia. Bom dia. Quem fala é a Luciana Thalita Garcia, de Jaú.
0: Oi, Luciana.
3: Coloca meu nome no sorteio aí. Beijo.
0: Tá participando. Valeu, Luciana. Um abraço. Mais áudio, vai.
4: Bom dia, Léo.
0: Bom dia.
4: Aqui é a Maria de Jaú.
0: Alô, Maria.
4: Eu gostaria de ouvir a música Tião Carreiro, Veneno Lento. Veneno e ofereço lento, pro grande amor da minha vida, o Jair. E ofereço pra vocês aí da rádio também. Tenham um bom dia.
0: Bom dia, Léo.
4: Bom dia, Léo. Coloca meu nome no sorteio, eu esqueci.
0: Na Valeu, Marida. Maria, valeu, valeu, tá participando. Obrigado pelo carinho, vai.
5: Bom dia, Léo.
0: Bom dia, Léo.
5: Seu programa tá show de bola.
0: Obrigado, meu irmão. Tamo junto.
5: Coloca meu nome no sorteio.
0: Participando.
5: Esse na ganha esse brinde aí. Mas se puder tocar, toca uma moda pra lá, gente, do Daniel.
0: Daniel.
5: Poeira da Estrada. Forte beleza. Abraço. Que Deus abençoe o seu domingo aí. Tamo junto.
0: Um abraço, valeu, Vanderlei. Valeu, Vanderlei. Mais alto vai.
6: Bom dia, meu amigo Léo Oliveira. Bom aqui dia. É Carol Santos.
0: Ô, Carol.
6: Ô, Léo, toca uma música do Jadson aí, qualquer uma das antigas.
0: Deixa pra nós.
6: Manda pra todo mundo que tá ouvindo. E coloca meu nome no sorteio. Aqui é Carol Santos. Abraço.
0: Valeu, valeu, valeu, valeu, valeu, Carol. Um abraço pra vocês aí. Valeu, obrigado pelo carinho. Vou mandar um Jade Jantes pra vocês já já. Obrigado pelo carinho. Bom dia, bom dia, bom dia. Meu nome é Márcia Garcia. Alô, Márcia. Tem que mandar áudio pra nós pra participar do sorteio, Márcia. Manda áudio que nós colocamos você no sorteio, Márcia. Fala comigo, vai.
7: Fala, Léo. Bom dia, bom tá dia. Bom? Miller.
0: Alô, Miller. Miller.
7: Coloca o nome no sorteio e toca pra gente aí o... A loira do carro branco.
0: A loira do carro
7: branco. Oferece pra molecada lá, pro Pedro, pro João Marcos e pro Gabriel. Então lá em Bocaina lá. Beleza? Beleza? Um abraço, valeu.
0: Um abraço, valeu, Miller. Um abraço, rapaziada. Tá com o vô hoje, é? Tá com o vô lá em Bocaina. Um abraço pra vocês aí. Vai mais áudio, fala comigo, vai.
8: Ô, Léo, bom dia, Léo.
0: Bom dia.
8: Toca uma música aí pra mim. É, Chitãozinho chorou e Bini sai. Ela não vai mais chorar.
0: Ela não vai mais chorar.
8: Boa. Muito obrigado, Léo.
0: Valeu, meu patrão.
8: Sítio de Potunduva.
0: Alô, Potunduva.
8: Obrigado, meu. Deus abençoe.
0: Tamo junto, um abraço. Alô, meu povo de Potunduva. Um abraço pra vocês. Olha quem mais tá mandando um áudio pra nós.
9: Bom dia, Léo. Aqui é o André.
0: Fala, André.
10: E aqui é o Armani.
9: Coloca o nosso nome no sorteio, Léo. E hoje tá cheio de presente.
0: Aí sim, hoje tá bombando. Um abraço, André. Obrigado pelo carinho. Vai, tem áudio.
11: Bom dia, doutor Léo de Oliveira.
0: Alô, Zé. Tá, o Zé da Água Limpa.
11: Olha.
0: O Zé da Água Limpa.
11: Viu? Tem sorteio hoje? Se tiver sorteio, põe meu nome no sorteio, hein? Mais beleza, uma vez, hein?
0: Zé, tá participando.
11: Olha, olha, olha. Tava trabalhando, Léo. Tava trabalhando. Eu tô meio nervoso hoje.
0: Ah, é?
11: Daqui a pouco eu vou tomar uma água com açúcar pra ver se cabo nervoso meu aqui. Mas tô tão nervoso.
0: Eu imagino, eu imagino.
11: Olha, manda aí um modão chique pra nós aí, tá? Hoje tá só eu e a dona Onça, a casca de bala, né? É casca mesmo,
0: é isso aí.
11: Uma casca nisso aí, só falta a vassoura aí. Alô, Léo! Bom dia pra você, Léo.
0: Bom dia, um abraço. Um abraço. Zé da Água Limpa.
12: Bom dia, Léo. Bom dia, bom domingo.
0: Alô, Paranézinho.
12: Aí. Toca pra nós aí. Do Duque Dalvan, Raço na Areia.
0: Raço na Areia.
12: Ofereço pra todos que estiveram ouvindo e pra minha esposa que tá aqui lá botando na cozinha.
0: Valeu, alô, Paranézinho.
12: Qual é meu nome no sorteio?
0: Tá participando.
13: Bom dia, Léo Oliveira. Bom dia.
0: Bom dia,
13: bom dia, meu quebrado, Brancão. Rapaz
0: olha,
13: do céu.
0: Olha,
13: alguém
0: voz.
13: Notou a placa do caminhão que atropelou eu ontem? Acordando agora há pouco, Léo Oliveira. Olha, essa Nilza. A vó vai deixar meu marido descansar. Olha, Léo Oliveira do céu. Manda lá pra nós, coloca o nosso nome no sorteio. Luiz Miguel, Nilza, o velho. E eu tô por cá meio baleado.
0: Tá baleado?
13: Meio baleado hoje.
0: Pela
13: não sei nem
0: voz,
13: que eu faço.
0: Se
13: eu tomo
0: voz,
13: uma,
0: tô
13: você deixa quieto. Dá um conselho pra mim, Léo Oliveira. Bom dia pra você e pra todos os seus ouvintes.
0: Ó. Vou dar um conselho bom pra você, hein? Ô, Brancão, vou dar um conselho bom pra você. Quer ver? Deixa eu ver, deixa eu ver. Aqui, ó, aqui, ó.
14: Como que é? Amanhã não entra, não. Que é a instrução de um profissional.
0: Ele não tem as manhã, não entra, não. Vamos fechar que esse dia. Vivia tá conversando com a minha tia, uma namorada agora. Ah, você tá namorando? Tem uma namorada. Tá meio triste, tá meio triste. Tava triste. Aí fui falar pra ela, nossa, tio, eu tô desanimado, sei o quê. Ela falou assim pra mim, fica cegado, eu vou estar com você até no fim. Aí eu falei, nossa senhora, já tá triste. Já começou a me ameaçar. Começou a me ameaçar duro também.

0: Trombeta.
1: Tô de volta! De volta nesse domingão, 10 horas. Oi, sou John. 10 horas 23 minutinhos pra você ligado com a gente. Obrigado, viu? Obrigado pelo cantinho da audiência. Obrigado pelo tantinho da audiência que tem aí, hein? Pessoal mandando alô pra nós, mandando áudio. Vai, Miloga, vai mandando áudio. Mande áudio.
2: Mande áudio.
1: Não manda escrever, não.
2: Não manda escrever, não. Eu não sei ler, não. Mande áudio.
1: Vai mandando seu áudio pra mim. Vai mandando seu alô. Quero a galera participando com nós.
3: Aproveita a escuridão.
1: 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A galera participando com a gente, obrigado pelo carinho, viu? Obrigado pela audiência.
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1: Alô, Ednei Pereira. Ednei Porto Stasnowski. Vamos ver quem mais tá ligado aí com nós. Que vem comigo, vem comigo, vem comigo. Fala comigo que eu sou seu amigo. Vamos ver a galera mandando um áudio pra nós. Quero ver.
4: Bom dia, Léo Oliveira. Aqui é Yasmin, de Bauru.
1: Alô, Yasmin.
4: Manda um abraço aí pra minha família de Bariri. Coloca meu nome no sorteio.
1: Valeu, Yasmin, um abraço pra você, obrigado pelo carinho. Vai, mais áudio, fala comigo. Tá participando do sorteio, viu? Vai carregando o áudio aqui pra nós colocar no ar. Vem, quero ver.
5: Bom dia.
1: Bom dia.
5: Eu gostaria de participar do sorteio. Meu nome é Sueli.
1: Alô, Sueli. Um abraço pra você, Sueli, tá participando.
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1: Vamos ver quem mais tá mandando um áudio pra nós. Vai, fala comigo. Alô, João Drovani. Alô, Aline. Bom dia, quero participar do sorteio. Aline Rostini. Tá ligadinho. Um abraço pra você, Aline. Manda um áudio pra nós. Você manda áudio pra participar do sorteio. Tá bom, Aline? Um abraço, Aline de Jau. Ligadinho com nós também. Obrigado. Vai, mais áudio. Fala comigo.
7: Bom dia, Aline.
1: Bom dia.
7: Dama de Vermelho.
1: Dama de Vermelho.
7: Todo mundo
1: assistindo essa
7: rádio.
1: Alô, Antônio.

0: vocês também. Bota meu nome no sorteio. Soca porra!
1: Soca porra! Valeu, Antônio, um abraço pra você!
2: Ô, Léo, bom dia!
1: Bom dia!
2: Bom, é o Marelo de Buracéia.
1: Alô, Marelo!
2: Toca um modão pra nós aí, Goiânia e Paranaense, Doutor e o Caipira.
1: Doutor e
2: o
1: Caipira.
2: Ofereço pra minha família, a turma do churrasqueiro lá. É, minha esposa Beatriz, meus filhos Gabriel e Miguel. Se tiver sorteio, coloque no sorteio aí.
1: Falou?
2: Tamo ligadinho na sua rádio.
1: Alô, Marelo! Um abraço, Marelo, ligadinho com nós também. É um ótimo domingo abençoado pra todos nós. Márcio Rogério Bressan. Alô, Márcio, tem que mandar áudio pra nós, tá bom, Bressan? Alô, Márcio, um abraço e manda áudio pra participar do sorteio. Tem que ser áudio, tem que ser áudio, vai.
3: Olá, bom dia.
1: Bom dia.
3: Hoje estamos tudo aqui na minha mão. Hoje nós não temos festa, mas estamos a família reunida. Manda uma música aí pra nós. Carro de Boi, o Valquer.
1: Carro de Boi.
3: E um feliz domingo pra todo mundo aí. E coloca o nome no sorteio.
1: Beleza.
4: Saca forma, Léo Oliveira.
1: Saca forma. Alô, Val! Um abraço, alô, Cis, toda a família Araújo. Um abraço pra vocês aí, viu? Obrigado pelo carinho, vai.
5: Bom dia, Léo Oliveira.
1: Bom dia, Peixe
5: alô, Barra, aqui de Buracéia. Põe meu nome aí no sorteio. Manda uma música bonita aí pra Daniara Barra.
1: Valeu, Peixe. Um abraço, Peixe. Malzega. Alô, Iacanga. Alô, Iacanga do meu coração.
6: Bom dia, Léo Oliveira. Zé Grandão de Iacanga. Risco, eu quero que é uma que tá na ponta da goi, meu patrão. Eu quero participar do garrafão de cachaça. Tá,
1: com
6: você, Léo
1: Oliveira. Alô, Zé Grandão, Iacanga. Que foi, que foi?
7: Não, tô falando pra você. Não tem garrafão de cachaça, calma. Não tem garrafão de cachaça. Eu já falei 70 mil vezes. Vocês ficam me enfiando pra covar aqui. Não tem garrafão de cachaça.
1: Alô, Zé Grandão, um abraço. Vamos ver quem tem áudio, vai, fala comigo.
8: Ah, então já que é assim.
1: Olha, Julião. Olha o branquinho.
8: Ligar o motor de novo. Tentar ligar o motor de novo. Vamos ver o que vai dar. Ah, eu acho que vai dar ruim amanhã. Sei não. Olha as nuvens, ó. Olha as nuvens.
1: Olha o motor, olha o motor, olha o motor, olha o motor. É, ele tá falhando o motor, Julião, tá falhando.
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1: Alguém que mais tá mandando um áudio, vai.
10: Fala, Léo, bom dia, tudo bem? Viu, né, tô ouvindo seu programa aqui.
1: Um abraço, pessoal, eu, lá da Companhia da Carne.
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10: Valeu, um abraço. Ótimo dia.
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1: Vamos ver mais áudio, fala comigo, vai. 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
12: Olé! Bom dia, meu amigo.
1: Dia.
12: Um ótimo domingo a todos.
1: Pra todos
12: Deus
1: nós.
12: Abençoe o domingão. Ô, Léo, toca pra nós aí, retrato de mãe. Mato Grosso e Matias. Coloca meu nome no sorteio e soca a porva, companheiro.
1: Alô, Val. Um abraço pra você. Obrigado pelo carinho. Vou ajeitar já,
13: meu senhor. Um dia estou aqui. Mais uma semana.
1: Olha que moda. Vamos ver quem mais tá mandando um áudio pra nós. Vai, fala comigo.
9: Bom dia, Léo. Tudo bem? É Lucilene.
1: Alô, Lucilene.
9: Passando pra te desejar um ótimo domingo. Que Deus te abençoe muito. Gostaria de ouvir através do seu programa hoje, Zezé de Camargo e Luciano, Irmãos da Lua. Tá? Estou aqui na audiência. Beijo.
1: Valeu. Um abraço, Lucilene. Obrigado pelo carinho. Mais áudio, vai.
14: Ô, Léo, bom dia. Manda um abraço pra nós aqui, né? Estamos aqui na casa do Carlão Siaca. Manda um abraço pra nós. Põe a primeira na agulha e coloca o nome no sorteio, hein? E manda pra Roguelmar, pra Graziella, pra Luzia, pra Karen, pro Gabriel, pra Alice, pra Nete, pra Gisele. E especialmente pra aquela uma, né? Que nem não pode perder. Não. Mulher Tábua.
1: Alô, Mulher Tábua! Tem a mulher tábua e qualquer outra? Tem a mulher tábua e tem mais uma, né, André? Lembra, é a mulher tábua. A mulher tábua tem um... Lá em Paulistânia tem um

0: Pelo carinho, obrigado pela audiência aí. Nós vamos lá, vamos embora. Galera, nome todo especial, vai mandando sua mensagem. 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

0: graças a Deus.
1: Brasil!
0: Alô, Marcos, foi passear hoje, hein, Marcos? Foi passear hoje, tá certo. Na hora de ajeitar no fígado, vai com calma, vai com calma. Um abraço. Obrigado pelo carinho de vocês, audiência, amor. Deixa eu falar pra você aqui. 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
0: 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Alô, Milene, alô, tá me dando um voucher cinquentão, hein? Quem ganhar hoje vai lá gastar cinquentão, lá tomar cerveja, comer um espetinho lá, hein? na faixa por conta do trupé. Vamos ver a galera mandando mensagem pra nós. Vamos ver a galera mandando áudio. Vai mandando.
1: Mande áudio, mande áudio. Não mande, né? Não mande escrevendo, não, que eu não sei ler, não. Mande áudio.
0: Mande áudio, mande áudio, mande áudio.
3: Filho,
0: vamos ver quem mais. Vamos ver a galera mandando um áudio pra nós. Fale comigo, fale comigo, fale comigo, que eu quero ver. Vai, carrego, vai.
4: Ô, Léo, aqui é o Pedro Henrique de Moraes.
0: Alô, Pedro Henrique.
4: Pra todo dia, que é um carreiro pertinho.
0: Pra todo dia.
4: E põe meu nome no sorteio. Tamo ouvindo aqui, você em Bocaina, né? De Bocaina.
0: Alô, Bocaina. Alô, Bocaina. Alô, meu povo de Bocaina. Um abraço pra vocês aí. Valeu, Pedrinho, um abraço. Vai.
5: Bom dia, Léo, aqui
0: dia.
5: É Dani de Boracéia.
0: Alô,
5: colocando
0: Dani.
5: O nome no sorteio.
0: Um abraço, Dani, obrigado pelo carinho, tá participando. Vai, tem aula.
6: Bom dia, Léo.
0: Bom dia.
6: Aqui é a Eliana da Companhia.
0: Alô, Eliana,
6: da Carne.
0: Lá na Companhia
6: Tomara
0: da Carne.
6: Coloca uma música aí pra gente e coloca meu nome no sorteio.
0: Tá participando, tá participando.
6: Tchau, obrigado.
0: Tchau, obrigado.
7: E aí, Léo?
0: Um abraço.
7: Tudo bem?
0: Alô, doutor Lúcio. Alô, doutor
7: Parabéns
0: Lúcio.
7: Parabéns pelo programa, hein?
0: Ó, se eu for...
7: Excelente.
0: É bom, obrigado.
7: Viu? Toca um Mirosmar aí, um domingo Aude! Cedo. É o especial. Valeu, abraço.
0: Alô, doutor Lúcio, advogado, grande advogado. Doutor, fique de zóia aí. Se eu falar alguma besteira, o senhor serva, vai ter que servar. Um abraço, doutor Lúcio, lá em Bauru. Bauru, Piratininga, né? Alô, doutor Lúcio, um abraço, obrigado. Curtindo a nossa programação também lá em Bauru.
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0: Vamos ver quem mais tá mandando um áudio pra nós, vai.
8: Bom dia, Léo.
0: Bom dia.
8: Coloca no sorteio, Jean Chiodi.
0: Alô,
8: obrigado.
0: Jean. Tá participando, valeu, Jean. Valeu, Jean.
9: Calma.
0: Vamos ver quem. Ah, nossa senhora, mandaram foda pra mim. Coisa. Ei, coisa boa. Olha, mandaram foda e carne. Já começou a bagunça. Começou a bagunça, hein?
10: Eita, tu começou essa bagunça. Fica mandando foda pra nós aqui. Ô, bora que essa bagunça aí.
11: Meu amigo, tudo bom? Eu, toca pra nós aí, Ronaldo Viola.
0: Ronaldo
11: prisioneiro,
0: Viola.
11: Pra nós ouvir aqui no domingão de hoje.
0: Já mandei o prisioneiro.
11: Oferecer pro meu sogro, Sebastião Lado, pra minha sogra.
0: É.
11: Creuza. Pra minha esposa Luciana, pra minha sobrinha Viviane.
0: Chique.
11: E pra todos vocês da rádio aí, ó, tá? E pro pessoal de Bariri, Boracéia, Jaúia, toda a região nossa.
0: Um abraço!
11: Aí. E pra todos os ouvintes da rádio. Toca pra nós aí, ó. Ronaldo Viola, prisioneiro.
0: Prisioneiro,
11: tá?
0: Mandei já a moda aí.
11: Vamos mandar um churrasquinho depois que você gosta, tá com um churrasquinho agora. Aqui. Toca pra nós, eu tô de foda hoje. Manda lá.
0: Alô, Edivaldo, tem na rua, Edivaldo, é churrasqueiro, trabalha com churrasco, na forga ele

0: meu patrão.
1: Brasil.
0: Alô, João Giovanni. Alô, João Giovanni. Ô, João, você tá na chácara? Você tá na chácara? Tá na sua casa? Eu tô em Jaú hoje, hein? Passa aí na frente da chácara. A chácara sua, qual que é aquela perto da horta lá? Me fala só pra mim saber. Só pra mim saber onde é, sabe? A chácara sua ali no... No trevo do galho é perto da horta ali que tem ali. Só pra saber, só pra saber. Nada como... Ei, João Drovani, um abraço. Vai, mais áudio, vai.
2: Bom dia, Rogério.
0: Rogério não. Não é Rogério, não. Não é Mirella, não. Não é Mirella, não.
2: Desculpa, Mirella. Eu queria ouvir uma música. Ah, qualquer música que você puder tocar, mas eu queria tocar aquela do...
0: Agora é Mirella ou do Durda?
2: Tema do filme do Titanic. Aqui é o Jamil Filho de Cotonou. Eu queria oferecer pra você e pra todo mundo que tá ouvindo. Se eu for atendido, meu, muito obrigado, Mirella. Eu também, Mirella, tá difícil Mirella. Pedir música aí pra vocês. Vocês não tocam, né? Mas tudo bem.
0: Nós toca.
2: Eu sou amigo de coração.
0: Nós toca amanhã aí, dormiremos.
2: Não guardo receio de ninguém. Obrigado, Mirella. Obrigado, de verdade. Deus abençoe.
0: Um abraço,
2: tá?
0: Meu
2: você
0: patrão.
2: E toda a família, da Clube aí.
0: Tá bom, um abraço.
2: Obrigado, Mirella. Tchau, tchau.
0: Mirella.
2: Tudo
0: alô,
2: de bom.
0: Mirelle. Alô, Mirella. Estão chamando você aqui. Mirella. Não, eu agora tô impressionado.
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0: Pare. Já chamaram eu de Léo Pereira. Já chamaram eu de
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0: O rapaz que trabalha na outra rádio aqui em Jaú.
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0: Já chamaram eu de Rogério. De Laudenir. Já chamaram eu. Mas Mirella é a primeira vez.
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0: Abraço, abraço, pessoal. Lá em Botanduva. Agora é só modão. O senhor pediu modão, eu toco, senhor.
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0: Mas aqui não é Mirella. Não é.

0: Lance da Ronaldo Cachorrão. Denis, toca pra nós. É, pais e filhos, Chitãozinho Chororó. Um abraço, Ivaldo. Um abraço. Edivaldo Aparecido Lopes. Alô, Edivaldo. Vamos ver quem mais tá comigo.
1: Bom dia, Léo. Um ótimo domingo a todos. Ótimo domingo. Parabéns pelo sucesso do programa, tá? E se puder colocar meu nome no sorteio, tá? Vitor de Itapuí.
0: Alô, Vitor, lá em Itapuí, obrigado, meu povo da Bica de Pedra. Alô, meu povo da Bica de Pedra. Alô, Marcos, vai devagar, hein? Maneira hoje. Vai com karma, vai com karma. Viu, viu? Vai com karma. Que sábado que vem você tá convocado pro Barretos. Vai montar, não vai montar na final do Barretos International. Ei, barbaridade. Ó, o Chavante chegou. Só chega pra essas coisas também, né? Ei, coisa. Vamos ver quem tá mandando áudio pra nós aí. Vamos ver, tem mais alô pra mandar aqui, vai. Vamos ver o povo manda prosear com nós.
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0: Vamos ver quem tá aqui com nós, vai. Tem mais áudio, vou pôr no ar. Gosto de mandar áudio na hora, não pagando assim, ó. O povo manda, nós manda, arrebenta. O João tá na casa dele. O João tá na casa, o João Drovan tá na sua casa. Tá na sua casa, tá com medo, né? É muito, né? No outro dia não é. Por isso que eu falo pra você, João Drovan. Por isso que eu falo pra você, quem não tem a
3: pé. Amanhã não entra, não.
0: Não entra, não.
4: Vai. Alô, Oliveira, bom dia, meu amigo.
0: Bom dia, alô, Nercy.
4: Estamos aqui na escuta do seu programa aqui. Queria mandar uma música do Felipe Falcão. Oferecer pro Denilson Catarino, pro pai dele, pro Catarino. Chique. Pro meu irmão Valnei. E pra todo mundo de Boracé que tá na escuta do seu programa aí.
0: Beleza? Beleza?
4: Um abraço, Léo.
0: Um abraço, Léo.
4: Soca a porra.
0: Soca a porra, Nercy.
5: Oi, Léo. Aqui é a Clarinha.
0: Oi, Clarinha.
5: Coloca meu nome no sorteio. Bom domingo aí.
0: Oi, Clarinha. Clarinha. Alô, Clarinha. Bom domingo pra você também, minha querida. Obrigado por estar participando do sorteio. Alô, João.
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0: Ô, João, eu tava tranquilinho hoje.
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0: o João também, né? João.
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0: João, João, hoje. João, você tava aí, vai de boinha hoje, churrasquinho de boinha hoje.
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0: Graças a Deus, o João também não gosta de beber, é outra. Graças a Deus. Vai ter uns amigos tranquilos. Graças a Deus, é tudo na base do suco. O povo é... tem um povo aí, tem um povo. Max, Velto, o João... Ah, tem os povos, o Nercinho, João Drovani. Esse povo aqui é um povo, aquele povo que briga quando vai na festa e não tem suco pra tomar só refrigerante. É verdade, é os caras que brigam porque não tem suco pra tomar. Quem é suco? Não bebo refrigerante. É isso aí, nem serve. Não, o que é cerveja? O que é cerveja?
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0: Ai, barbaridade, meu, já estraga, hein?
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0: Alô, Chavante.
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0: Chavante tá lá também, você também só tá aí cutucando, né? Só tá cutucando aí também, eu vou lá pra você, hein?

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1: 11:03.
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0: Bobby. 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
1: Oi, trem, estamos de volta. Opa! Alô, Chavantinho, cadê o Vitinho Camaré? Cadê o Vitinho do Camaré? Cadê o Vitinho? Ô, Chavante, conta a história pra nós aqui. Tem um caos bom. Você tem um caos bom pra... Ó, presta atenção, eu vou falar pra vocês aqui. Novo quadro do programa aqui. Novo quadro, tá chique. Tem que ter quadro o programa aí. Tem quadro. Se você tiver um caos bom pra contar, mais bom. Se tiver uma piada boa pra contar, você vai mandar um áudio pra mim contando a piada. Mas tem que ser boa. Tem que ser boa. Porque ruim já tem as do véio aqui. Ruim já tem as do véio. Não precisa.
2: Coisa da sua vida. Só quero mandar uma piada boa, velho.
1: Se você tiver uma piada boa pra contar, você manda pra nós.

0: avisar.
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1: a galera mandando mensagem pra nós, vai pipocando, vai mandando áudio. Vai mandando
2: áudio. Mande áudio, não mande.
1: Vamos ver quem tá mandando áudio pra nós, vamos ver.
2: Não, que eu não sei ler.

0: áudio, vamos ver os áudios, vai. Fala comigo que eu sou seu amigo, quero ver, vai. Sorte do gol.
1: Bom dia, Léo Oliveira.
0: Bom dia, bom dia.
1: É a Neuza aqui.
0: Alô, Neuza.
1: Do sítio Nossa Senhora Aparecida.
0: Alô, sítio Nossa Senhora Aparecida.
1: Gostaria de ouvir a música do César e Paulinho. Tira o Zé de baixo, o Zé de cima. Nossa. Ofereço para todos os ouvintes da Rádio Clube. Ofereço meu pai, Claudionor Leme, Maria Aparecida Zenate Leme, para o meu genro Helder, para minha filha Bruna, para o Carlos, para o Rodrigo e para o Geraldo, lá de Bocaina, para a Lu, para todos os ouvintes da Rádio Clube, e gostaria de participar do sorteio.
0: Está participando, um abraço, Nilza.
1: Um abração.
0: Valeu, obrigado pelo carinho, está participando, vai.
2: Bom dia, Léo.
0: Bom dia.
2: Ana Paula que vibra, sai, colocou aí no sorteio.
0: Está participando, um abraço, Ana Paula, está participando, um abraço, vai mais aonde, vai.
3: Bom dia, Léo.
0: Bom dia. Bom.
3: Eu coloco no sorteio, hein? É o Max aqui de Boracé.
0: Alô, Maxwell Lima. Alô, Max de Boracé. O Maxwell Lima. Valeu. Vai, mais alto.
4: Oi, Léo. Eu sou o Benício de Boracé. Tenta você me colocar no sorteio.
0: Alô, Benício. Tá participando do sorteio. Um abraço. Obrigado. Vamos mais áudio. Mais áudio. Vai.
5: Bom dia, Léo. Um abraço aqui pro Leandro, pra Larissa, pro Pietro, pra Maia, pro Zaya.
0: Alô, Pietro. Alô, Maia. Alô,
5: Zaya. E põe nosso nome no sorteio aí, Léo. E só com a porva, hein?
0: Só com a porva. Valeu, Leandrão. Tá participando. Um abraço. Alô, João Drovani. Vai, João.
6: Alô, Léo. Viu? É igual esses aniversarinhos que tem aí, rapaz.
0: Lá vem.
6: De sargadinho, de... É. Ah, esses negócios aí, não... É sargadinho, guaranazinho, ah, é. Todo mundo sentadinho. Esses negócios aí, pra mim, não dá certo não, rapaz. Ah, negócio é freezer cheio de cerveja, gordura pingando na brasa, som alto. Cada um fala o que quer. E o bicho pega, rapaz. Negócio de sargadinho aí, de guaranazinho, ah, isso aí pra mim, salãozinho. Isso aí pra mim não tá certo não, rapaz. O negócio é o bicho pegar mesmo. Léo, manda um modão do teu Dário Sampaio, Léo. Manda qualquer uma aí.
0: Abraço, gente. É uma verdade. Falou uma verdade, velho. E eu falar pra você, viu? Eu não sei se eu meio que sou ignorante, não sei. Rapaz, faz tempo que ninguém me convida pra nada. Tá pensando isso ontem. Ou eu sou muito ruim, eu não sei. Ninguém me convida pra nada. Eu tô tendo que fazer as coisas para os outros convidar, para os outros virem, senão eu não vou, ninguém convida. Barbaridade! Alguém vai estar mandando mensagem para nós, vai!
7: Bom dia, Léo de Oliveira, bom dia, meu
0: bom
7: amigo!
0: Dia.
7: Como é que está aí? Graças a Deus, aqui
0: graças
7: tá tudo bem.
0: Ô, Léo, fala, Valnir.
7: Manda uma música aí para mim, rapaz. O Rei do Gado.
0: O Rei do Gado.
7: Adoro ouvir essa música aí, cara. Adoro. Sempre ouvi essa música, O Rei do Gado.
0: Beleza.
7: Léo, oferecendo aí pra todos vocês da rádio aí. Se tiver sorteio, você me coloca aí.
0: Tá colocado.
7: No sorteio. Se tiver. Não tiver, deixa quieto.
0: É. Vou logo
7: então,
0: pra carpir você.
7: Oferecendo aí pra família do Raposinho, do Nelson Garcia.
0: Raposinho.
7: Pra Tina, pra Isadora, pro Jean, pra todos meus irmãos aí. Nós estamos aqui na casa da Lourdes, em Bairi, minha irmã. E oferecendo também aí pra minha esposa Célia, a mulher da minha vida. Eita, danada, hein? Um bom dia pra você aí, Léo. Vamos que vamos.
0: Um abraço, Valnir.
8: Oi, Léo, aqui é a Clarinha.
0: A Clarinha já foi,
8: coloca,
0: né?
8: Coloca meu nome no sorteio.
0: Um abraço. Valeu, Clarinha, já foi aqui, vai.
9: Bom dia, Léo.
0: Bom dia.
9: É o Geraldo Borsai.
0: Alô, Geraldo.
9: Foi meu nome no sorteio.
0: Tá.
9: Manda um modão pra nós ouvir.
0: Tá participando.
10: Ô, Léo, tá bom? Bom
0: ao
10: dia.
0: Chavante.
10: Bom dia a todos
0: dia
10: aí
0: dia
10: da clube aí.
0: Acordou cedo
10: bom dia
0: hoje,
10: a todos os ouvintes. Ô, Léo, um caso passado aí.
0: Não,
10: quando
0: lá.
10: O Chavante era menino novo... Gostava
0: novinho,
10: de pegar boi no mato.
0: Novinho.
10: Chavante era bem laçador. Hoje eu tô velho, eu já não aguento mais. Mas Chavante já foi muito laçador.
0: É.
10: No mato, no campo. Fomos pegar uma boiada pra um fazendeiro aqui.
0: Lá vem,
10: que tava perdida no mato. Mato e cana. E levemos uns companheiros, né? Foi uns 10 cavaleiros. E levemos uns companheiros pra correr de a pé. Pra tirar os bois do mato. Pra gente sair fora, os laçador laçar. Peguemos um boi. Marremos. Marramos ele, o boi deitado, marrado, apiamos dos cavalos, sentemos debaixo de uma sombra, esperando o trator chegar, pra pôr na carreta, pra levar pra Mangueira. Tinha um amigo nosso que chamava Nen,

0: da Clube aí.
1: Olha o cavalo. Acha aí, morreu. Tá matando, tiro, basquete, tiro, basquete.
2: Amo, quero ser amado.
1: Esse mundo. Olha lá você, não é por nada não, mas tem programa melhor por aí, hein? Tem programa melhor por aí, hein?
2: Estou aqui.
1: Bom dia, Valquíria. Ótimo domingo pra você. Obrigado, obrigado pela presença. Valeu, Valquíria. Um abraço. Tem programa melhor por aí.

0: Tamo de volta, tamo de volta. 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
0: Valendo sorteio, vai mandando um áudio que tem sorteio. 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Tem um kit da Supremo Alimentos pra sortear, um kit mistura da Supremo. Tenho também um voucher de R$50 pra você consumir lá no Espetinho Duas Irmãs. E tem também uma lente, um par de lente pra você. Lá da Ótica Boracéia, da minha amiga Silvana.
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0: A galera mandando mensagem pra nós, vai mandando áudio.
2: Mande áudio, mande áudio, não mande, velho. Não mande escrevendo não, que eu não sei ler não.
0: Vamos ver a galera mandando um áudio, fala comigo, vai.
3: Valeu, bom dia, tudo bom? Dia. Aqui é o Augusto, cunhado do Mac.
0: Alô, Augusto. Viu?
3: Coloca nós no sorteio aí. Manda um abraço pra todo mundo aqui, pro tio Marcelo, pro tio Celso, pro Mac, pro Vainão. Tá bom? E manda uma moda aí pra nós. Um abraço, um bom domingo.
0: Alô, Augusto, um abraço. Um abraço, meu patrão. Valeu, mais áudio, vai.
4: Bom dia, bom dia, Léo.
0: Bom dia.
4: Comigo, eu sou seu amigo. Toca uma moda pra nós aí, garoto. Fica a seu critério. É. Tomando uma do lado de cada balsa hoje. E tchau, obrigado.
0: Tchau, obrigado.
4: Coloca meu nome no sorteio. Agora é hora, hein.
0: Alô, Velto. 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Ei, coisa boa, mais áudio vai.
5: Bom dia, Léo. Coloca eu no sorteio, Joyce Aparecida.
0: Alô, Joyce. Alô, Joyce. Alô, Joyce. Alô, Joyce. Alô, Joyce. Um abraço, Joyce.
6: Léo Oliveira, vai fazer sorteio da garrafão de pinga ou não vai, meu patrão? Eu tô aqui na escuta, vamos. Garrafão de pinga pro lado do Iacanga.
0: Ah, caçal, que fazer?
6: Consegue tocar uma do Chique Rei Paraná aí?
0: Não vai tocar.
6: Rebelde, manda pra nós.

0: falar aí? Pare! Ele quer o garrafão de pinga. Manda ele caçar o garrafão de pinga na casa do chefe. Na casa do chefe. Você pode cortar meu microfone que eu quero falar? Não, você vai falar besteira, não vou deixar. Não, não vou falar besteira, não, pode deixar. Fala. Vai caçar o garrafão de pinga na casa do. E para, você vai ficar falando besteira aí, Zé. Pouco importa. Tá ligado, tá ligado? Vai vir caçar coquinha, vai. Zé Grandão, um abraço, meu patrão. Para de ser chato, Zé.
1: Bom dia, Léo. Bom dia.
0: Bom dia.
1: Sou a Luzia.
0: Alô, Luzia.
1: Coloca uma música pra minha amiga Dinha.
0: Alô, Dinha.
1: Ela vai fazer aniversário amanhã. Pode ser qualquer uma do programa. E coloca no sorteio.
0: Tá participando. Ô, João Machão chorou, Teodoro e Sampaio. Vou jeitar, João. João Drovani, alô, João Drovani, um abraço, meu patrão, obrigado. Vamos ver quem mais tá ligado aí com nós, que vai. Alô!
2: Bom dia, Léo. Ô, Marcão de Boa Esperança. Como é que você tá, hoje, meu amigo?
0: Você
2: achou que eu não ia dar um alô, né?
0: Eu achei mesmo.
2: Aqui, ó, tá eu e meu cunhado Malagona aqui do sítio. Tô mostrando uma carne, curtindo a programação.
0: Tá, cunhado,
2: que seja um domingo abençoado pra nós, todos os ouvintes, toda a família. Já tá sendo, né?
0: Tá,
2: se eu conseguir, depois você toca pra nós. É.
0: Uma
2: do Chico Rei, o Paraná, de carona com a saudade. Vai pra todos os ouvintes, beleza? Ô, velho, você tá vendo aí o negócio do garrafão de pinga? Cadê o garrafão de pinga que você não dá pra nós?
0: Mais um! Vai falar o negócio pra esse rapaz tá cunhado lá. É, o Marcão de Boa Esperança, tá com o cunhado dele lá. Pode ser. Bem feito por você! Ignorância.
1: Bom dia, Léo. Aqui
0: dia.
1: É a Taína.
0: Alô, Taína.
1: Coloca meu nome no sorteio.
0: Tá.
1: Bom domingo
0: tá
1: pra todos.
0: Valeu, Taína. Um abraço. Ó, vai mandando um áudio pra nós, vai mandando alô, valendo sorteio pra você, hein? 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Alô, Luiz Henrique Polésio, um abraço, meu patrão.
3: Cada um de vocês tem um espacinho guardado dentro do nosso coração. E é isso aí. Queria deixar um forte abraço do Lucas Reis.
0: Vamos ver quem mais. A galera participando com nós. Vai mandando o seu áudio. Valendo sorteio. Mande áudio.
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4: Mande áudio. Não mande escrevendo, que eu não sei ler.
0: Vai mandando.
3: Deixa eu ver aqui.
0: Tem uma boa aqui.
3: Espero que esse DVD...
0: Presta atenção que eu vou falar pra vocês agora. Presta atenção agora, hein. Vamos ver aqui. Ó, presta atenção numas... Eu vou falar pra vocês aqui. Deixa eu pegar aqui. Ó, atenção. Profissões que falado de uma maneira diferente fica parecendo que é criminosa. Entenderam? Vou falar pra vocês algumas profissões que falando de maneira diferente parece que é crime. Parece que é crime, mas não é. Tá bom? Presta atenção. Vendo pó branco e pedra também. Caramba. Vendo pó branco e pedra também. É tapioqueira. Barbaridade. Eu coloco máscara e meto fogo. Soldador. Eu peço voto em pedido eleitor. Passo o dia escondendo dinheiro que não é meu. Trabalho com falsificação, vendo drogas para pessoas em plena luz do dia. Farmacêutico. Tem mais. Faço tráfego pago, é da internet, viu? É tudo que parece, falando de outro jeito que é crime, mas não é. Converso com as pessoas a saírem com a pele de outro ser vivo e andam querendo, e andam, volta, e ainda voltam querendo mais. Convenço as pessoas a saírem daqui com pele de outro ser vivo e ainda volta querendo mais. Vende couro, é o que trabalha com couro. Tem mais, deixa eu ver. Ando com a van pegando criança na porta das suas casas. Motorista. É tudo crime, não é crime, só parece, mas não é.
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2: 12 horas e 1 minuto.
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0: vivo pra você. Tem programa por aí, mas igual esse aqui, eu acho difícil. Não. A galera participando com a gente, obrigado pelo carinho, obrigado pela audiência, meu povo. Pessoal participando com a gente, obrigado pela sintonia. 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A galera participando com a gente em nome todo especial. 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
0: 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Vamos ver a galera mandando mensagem pra nós. Vai, fala comigo.
3: Bom dia.
0: Bom dia.
3: Eu não quero pinga, não.
0: Não, não quer pinga?
3: Eu tomo só suco. Eu tomo suco natural.
0: Aí, ó,
3: eu tomo suco natural.
0: Arguém é normal,
3: é isso,
0: né?
3: O programa tá maravilhoso.
0: Maravilhoso.
3: Tem um ótimo domingo.
0: Ah, obrigado.
3: Olá, Jaú. Aqui de Jaú.
0: Aqui de Jaú.
3: Falou?
0: Nós estamos em Jaú.
3: Ótimo dia.
0: Nós estamos em Jaú hoje. Um abraço, Lu. Pelo menos alguém normal que escuta nosso programa. Aê, muito bem. Aplausos, palmas, palmas, palmas. É um milagre achar alguém que não bebe escuta nosso programa. Alô, Júlio César de São Manuel. Um abraço, Júlio César. Vai,
4: bom
0: vai,
4: dia, Rádio Clube. Quem fala é a Maísa. Gostaria
0: alô,
4: de pedir
0: Maísa.
4: A música da Marília Mendonça. Foi por conveniência. Ofereço para os ouvintes. E com a Rádio Clube, tá todo mundo ligado. Me coloca no sorteio, hein?
0: Maísa, valeu, Maísa. Tá participando. Alô, Aline. Alô, Aline. Tá ouvindo nós aí, Aline. Manda áudio pra nós, Aline. Manda áudio pra nós. Só participar do sorteio, tem que mandar áudio, Aline. Tem que mandar áudio, Aline. Vai mais áudio, alô. Fala
5: oi,
0: comigo.
5: Boa tarde. Aqui Aline. É a Vanessa do Pouso Alegre.
0: Alô, Vanessa do Pouso Alegre.
5: Queria dar um bom dia pra todos
0: bom dia.
5: Aqui. É pra minha mãe,
0: bom
5: Maria
0: dia.
5: Terezinha, é, João Zinizete e Vanessa daqui. Tem o Fabrinho, a Priscila e o... Isso, um bom domingo pra vocês aí.
0: Pra todos nós, minha querida.
5: Pouso Alegre debaixo.
0: Alô, Pouso Alegre.
5: E Vanessa. Eu quero entrar no sorteio. A Vanessa Cristina Fuzinelli. Eu quero entrar no sorteio.
0: Tá participando. Um abraço, minha querida. Obrigado. Vai mais alto.
6: Bom dia, Léo.
0: Bom dia.
6: Bom dia.
0: Alô, Tuca.
6: É o Tuca. Ô, Léo, tô esperando meu cunhado, rapaz, mandar um áudio pra mim, convidando eu pra um churrasco. Hoje
0: tá no manhaco hoje lá, rapaz.
6: Não convidou até agora, rapaz. O que isso aconteceu com ele?
0: Tá no manhaco.
6: Nossa,
0: imagina.
6: Olha, imagina. Não sei, viu? Esperando ele aqui. Ô, Léo, manda uma moda pra nós aí. E foi a nós. Põe aí no sorteio aí.
0: Valeu, valeu. Um abraço. Ô, Tuca, eu falava pra você, era uma ressaca.
7: Manhã não entra, não.
0: Já avisei. Já avisei. Tem as manhãs, não entra, não. Vai, mais alto.
8: Bom dia, Rádio Clube. Meu nome é Ana Carla. Eu queria ouvir a música da Igrejinha Azul, Mato Grosso e Matias. Eu ofereço meus filhos Arthur, Júlio e Maísa, pro meu esposo Fábio, que ama essa música. E eu quero participar do sorteio, principalmente do sorteio da Óticas Boracéia. Gente, tô precisando trocar a lente do meu óculos, urgentemente.
0: Aí, ó.
8: Tenha um bom dia.
0: Um abraço. Obrigado pelo carinho. Obrigado pela audiência aí, tá participando do sorteio. Tem mais alô, vai, fale comigo. Daqui a pouquinho vai fazer o sorteio, sorteio. Vai.
9: Bom dia, Léo Oliveira.
0: Bom dia.
9: Aqui é o Vampeta.
0: Alô, Vampeta.
9: Quer pedir uma música aí? Com Mirosmar, Irmão da Lua. Isso pra todo mundo aqui. Está aqui no quiosque do lago.
0: Beleza.
9: Todo que estiver ouvindo a sua rádio. E põe eu no sorteio aí.
0: Tá participando. Um abraço. Alô, Vampeta. É o único Vampeta São Paulino, é de Boracé. Abraço, Vampeta.
10: Rapaz, achei que você tinha ido embora. Você não me despediu, você não falou mais nada, rapaz. Cadê o garrafão de bingo? Não saiu, meu Deus. Não saiu o garrafão de bingo, sorteio. Você vai vir com a canga, pra onde vai, meu Deus do céu. Para o garrafão de bingo, galera.
0: Véio, vai falar pro você do garrafão de bingo. Se quiser, eu vou ligar o microfone. O negócio é que esse garrafão de bingo você vai buscar na casa do chapéu. Atenção. Peça na Poedinei Pereira. Peça na outra rádio lá. Peça pros outros, mas não me enche os Pacovac, não. Pare! Ei, Zé Grandão, vai.
11: Fala, Léo, boa
0: Alô,
11: tarde
0: Boni.
11: Pra você, pra quem tá ouvindo a clube. Se tá ouvindo a clube, tá ouvindo a melhor. Viu? Olá, Matheus e Cauã.
0: Matheus e Cauã.
11: TV Acores.
0: Vamos ajeitar.
11: Ah, e eu também não bebo, viu?
0: Aí, ó, mais
11: só tava
0: um.
11: Trabalhando.
0: Alô, Boni! Central da Notícia, alô, Boni, um abraço pra você. Vamos ajeitar, vamos ver se tem a moda aqui pra ajeitar, vamos ver. Não bebe também, graças a Deus. É um povo. Nós também tem aquele povo sofisticado que não bebe, porque a maioria aqui. Se nós trocar esse programa latinha de esterco, você sabe, nós perde a lata. Vamos ver mais áudio, mais alô, vai. Tem dois mal.
12: Oi, meu nome é Lara, sou daqui do Bracinha. Canta Zezé de Camargo e Luciano, Camargo. Sonho de Amor.
0: Sonho de Amor é boa, hein? Sonho. Beleza, Lara, um abraço. Obrigado pelo carinho. Obrigado pela audiência. Mais áudio, vai.
13: Oi, Léo, bom dia.
0: Bom dia.
13: Aqui é a Iria Pereira. Estamos aqui no sítio hoje da Zilda e do Celso.
0: Aí sim, hein?
13: É. Manda depois uma música pra nós. Que nós estamos aqui na Ponte Alta hoje. Tá, Marcelo. Vani, Max, Celso. Até a minha sogra de Lazir tá aqui no rancho hoje. Manda a música Irmão da Lua aqui.
0: Irmão
13: pra
0: da
13: nós.
0: Lua, tá no pente, vou mandar.
13: E bota meu nome aí no sorteio.
0: Alô, Iria!
14: Oi, Léo, bom dia.
7: dia, é Eliana de Boracéia. Hoje é Dia das Mulheres.
0: Hoje é Dia
7: eu,
0: das Mulheres.
7: A Márcia, a Josi, a Bruna, a Jaque Barbaresco e a Nilma da Farmácia. Nós estamos aqui com força, hein?
0: Aí com coragem. Sim, tá com coragem.
7: Um churrasquinho. Manda um abraço pra nós aí e coloca o nosso nome no sorteio.
0: Tá bom, um abraço.
7: Beijo, fica com Deus.
0: Valeu, Eliana, um abraço. Tamo com coragem de entrar na piscina, rapaz. É calor pra fora, é frio dentro. Entrou na piscina, na hora que sair é um frio. Tem que ter coragem, tem que ter pulso firme. Vamos ver, mais áudio vai.
14: Boa tarde de novo, boa aqui tarde. É a Vanessa de novo.
0: Alô,
14: quero
0: Vanessa.
14: Que ponha uma música do Zezé Camargo.
0: Zezé Camargo. Vamos mandar o Zezé Camargo, o Mirosmar. Vou mandar na sequência, já tá no pente, vai. Mais áudio vai.
15: Oi, bom dia pra vocês da turma aí da rádio aí. Alguém tá falando que é o Décio de Boracéia, taxista.
0: Alô, Décio!
15: Tô pedindo uma música pra vocês aí, ó.
0: Uau!
15: Tá bom? É a música do Chapeuzudo.
0: Chapeuzudo?
15: Beleza? Bom dia pra vocês, um ótimo domingo.
0: Valeu, valeu, valeu, valeu, valeu, valeu. Mais áudio, vai.
16: Eu também não bebo, cara. Não bebo. Suco, né? Suco de uva, não bebo, não quero ver. Nem manda pra dentro, meu patrão. Tô esperando o sorteio, pô. Ô, pelo amor de Deus. Ô, vê se fica até umas 6 horas da tarde, credo, né? Mas depois da hora, você não aguenta, meu patrão. Você não aguenta até umas 18 horas. Nós estamos animados hoje, hein? Sempre você, na meu patrão.
0: Pega até 6 horas, Deus o livre! Deus o livre! Tá louco, tá pichuruco! É 6 horas da tarde, tá doido! Vamos ver quem tá aqui, quem tá aqui! Mandaram foto tomando uma de boinha! Alô, Denner, vai!
17: Não, toca pra nós aí! Não, boa tarde, Léo. Toca pra nós aí. Pé de bode, César Paulinho.
0: Pé de bode,
17: aí.
0: Senta pé pra nós.
17: Vamos tomar uma, Léo.
0: Dançando. Alô, Denner. Alô, Dinei. Fazendo farra. Tô nem aí. Um abraço pra vocês aí, viu? Manda nas palavras aí, vamos mandar o pé de bode, também. 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Canta, Mirosmar!

0: 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A galera participando com a gente, vai mandando o seu áudio, vai mandando o seu alô. 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Aqui você vai ser ouvido, vai ser lembrado, o povo vai falar, o Léo tá falando você. Nós vai falar do seu e falar bem bonito você também, nós vai fazer graduado aqui, não vai não, meu filho?
1: É isso, meu filho, calma.
0: É verdade, vai mandando o seu áudio pra nós.

0: 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Deixa eu correr o dedo aqui, que tô mais atrasado que carroça, padre. 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Vamos ver onde eu parei aqui. Deixa eu ver onde eu parei. 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
0: Vamos ver a galera mandando mensagem pra nós, mandando alô, fale comigo, vai.
2: Oi, Léo, bom dia, é a Gilda, prima da Ilha. Alô, nós estamos aqui no meu sítio hoje fazendo churrasco.
0: Estamos lá no sítio.
2: Do Max, do Vane, do Marcelo. Tá todo mundo aqui hoje.
0: Um
2: manda uma música do Chico Rei Paraná pra nós. Põe meu nome no sorteio.
0: Vai ser pano.
3: Ô, Léo, beleza?
0: Fala, Max.
3: Nós estamos aqui no rancho daquele tiozinho cabeça branca que anda com o Marcelo. Lá, ele tá ventando lá na barraca, lembra?
0: Rapaz.
3: Lá no Corinto, lá no jardim.
0: Viu? Viu? Vou falar uma coisa pra você, Max. Você agora. Ó, vocês ficam falando isso, coitado. Deu labirintite nele aquele dia, vocês ficam falando isso aí pra ele. Vocês ficam falando isso aí, mas deu labirintite nele aquele dia lá, não conseguia subir escada, mas faz parte, faz parte. Hoje pode estar liberado, tá em casa, hoje tá liberado, hein? Um abraço, vamos ver mais áudio.
4: Agora ajeitou, Léo.
0: Ó o Tuca, foi serrar o almoço lá do Tuca no Cunha.

0: Se cunhado fosse bom, não começava. Um abraço pro seu Brancão, tá lá, Lutuquinho.
1: Essa música.
0: O dia que eu sair de casa, alô, Vanessa, se der tempo, nós vamos mandar, tá bom? Vamos ver mais.
2: Meu nome é Nádia, eu sou daqui de Boracéia, toca Miss Pião.
0: Miss Pião? Vamos ajeitar, alô, Nádia, se der tempo, nós manda, se der tempo, nós manda, vai.
3: Bom dia, toca Tawane pra nós aí, silêncio. Sou Felipe aqui de Boracé aqui.
0: Alô Felipe, um abraço, Já temos, nós vai mandar moda, vai.
4: Boa tarde,
0: Léo. Alô Jane. Tá participando, Jane, um abraço. Ei Jane, falta comer no sonho lá, hein Jane. Alô Jane, um abraço, alô Dona Ângela.
5: Bom dia,
0: tudo bom? Tudo é ótimo.
5: Tô aqui no lago.
0: Tá lá no lago.
5: Silvana, Jana, Copeta, Lúcia, Paraná. Manda aqueles musicão que nós gostamos aí. E põe meu nome no sorteio. Quero ganhar essa cerveja hoje.
0: Aô, André! Vamos ver mais áudio, mais alô, vai, fala comigo.
6: Oi, Léo, boa tarde.
0: Boa
6: tudo
0: tarde,
6: bem? Aqui
0: boa.
6: É a Sheila de Bariri.
0: Alô, Sheila.
6: Léo,
0: oi.
6: Coloca meu nome no sorteio aí,
0: tá participando.
6: Obrigado, um ótimo domingo pra todos.
0: Valeu.
6: Toca um Gini Geno aí pra
0: Gini
6: nós.
0: Gini Geno, valeu.
7: Assim.
0: Alô, Sheila. Um abraço, Sheila.
8: Bom dia, Léo.
0: Bom dia.
8: Dá uma música pra minha esposa que tá fazendo aniversário hoje.
0: Alô, Lurdinha. Parabéns, Lurdinha.
8: Bem sorteio também aí.
0: Parabéns, Lurdinha. Muita saúde, muita paz. Parabéns, viu? Alô, Maria José. Alô, Maria José. Boa tarde, meu irmão. Lá na Bahia, ligadinho com nós. Um abraço pra vocês aí. Obrigado pelo carinho. Vai mais alto.
9: E mais uma pra você. Toca Menina da Aldeia.
0: Menina da Aldeia. Se der tempo, tá? Mais manda.
9: E vai, Corinthians.
0: Vai, Corinthians. Vamos ver mais. Vamos ver mais.
1: Quero essa música aí, Zezé.
0: Se der tempo, nós manda, Vanessa. Se der tempo, nós manda. Um abraço.

0: cão, hein? Vai lá pra você que tá ajeitada, hein? Tá ajeitada. Pois tá bonita aí, hein? 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

0: Zé Neto, alô, Varmino, Varmino, mandei a moda pra ele lá, mandei, Avenida Boiadeira. Mandei lá pra ele lá, também tem áudio. Vou mandar mais dois áudios, eu vou de moda, vai. Fala comigo, fala comigo, fala comigo, vai.
1: Ô, Léo, bom dia, Léo.
0: Dia,
1: bom
0: dia, dia,
1: bom
0: dia.
1: Da rádio aí, ó. Tá falando que é o
0: alô, Décio.
1: Tô pedindo uma música aí, ó. A música do Chapeuzudo. Beleza? E um bom domingo pra vocês, um bom domingão pra vocês. É nóis.
0: Eu vou ter Chapeludo, Nando Moreno, Henrique Solimões, né? Vamos ajeitar, mano. Vai, vamos ajeitar, vamos ajeitar. Valeu, Décio. Obrigado pela audiência aí. Zé Grandão, fale, Zé Grandão.
2: Boa tarde, rapaz. E aí, o sorteio, pô. Olá. Não vai sair sorteio do cara, não, cara. Meu Deus do céu. Tô com medo, cara. Eu vou cair de bêbado aqui. Rapaz, não vou sair do cara. Sorta logo esse sorteio do garrafão.
0: Meu rapaz, tá me enfiando o saco, gente.
2: Ansioso, como é que vai? Pra onde vai esse trem? Vai que sou eu que sou sortudo hoje no domingão, né? Mas que jogo mesmo foi, né?
0: Rapaz, aquele tá me que tirando ganhar, sério, cowboy. Tá me tirando
2: o
0: sério.
2: Tá como faz
0: um... Seu rapaz tá me tirando sério hoje. Tá me tirando sério.

volta, estamos de volta para você. Oliveira. Obrigado pelo seu carinho, pela audiência, a galera participando com nós. Todo o pessoal participando com a gente, obrigado pela sintonia, obrigado pela companhia, o povo ligado com nós. Vamos ver a gente, a galera participando com a gente, vai mandando mensagem, dá tempo ainda. Daqui a pouquinho vai fazer o sorteio, hein? Tem sorteio pra galera daqui a pouco.

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Deixa eu ver quem mais aqui. 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

0: Deus o livre, Deus o livre. Eu tenho família também, viu? Hoje eu vou passar balsa, né? Vocês guardem em mim, hein? Vocês guardem em mim hoje. Tem mais áudio, tem mais alô. Os últimos áudios que eu vou de zap. Ó, vou de áudio aqui. Vamos ver. Alô, deixa eu mandar abraço. Alô, Alex. Bom dia, meu amigo. Estamos curtindo a clube. Alex, conexão Macatuba, Alex, pra participar do sorteio, que tem que mandar áudio, tá bom, meu patrão? Tem que mandar áudio pra nós, vai.
1: Boa tarde, Léo Oliveira. Boa tarde. É a Neuza de novo.
0: Alô, Neuza.
1: E eu queria ouvir a música do Daniel, a loira do carro branco.
0: Já foi essa moda hoje.
1: Pra todos os ouvintes e quero participar do sorteio.
0: Valeu, Nilson, um abraço, já foi essa moda hoje, tá bom? Vai o programa inteiro pra você, vai!
2: Aquela hora a mãe tava sozinha aqui na casa do vô Carlão. Agora chegou a companhia dela, Léo. A mulher testa tava aqui também. Tamo aqui engraxando o bigode.
0: Abraço!
2: Ô, Léo, manda um abraço aqui,
0: A mulher tava,
2: feliz aniversário
0: testa.
2: Pra Jana Siaca. Ela tá aqui fazendo aniversário aqui.
0: Alô, Jana, parabéns! 72 anos. Parabéns, muita saúde, muita paz, viu? Alô, Daniel, um abraço, vai lá.
3: Carlos Oliveira, aqui é o Alex da Conexão de Macatuba.
0: Estamos curtindo a
3: Clube FM, se possível, coloca meu nome no sorteio aí. Um abraço, meu amigo.
0: Valeu, valeu, pessoal lá em Macatuba. Um abraço pra vocês em Macatuba, vai.
4: Alô, Léo Oliveira, pelo amor de Deus, rapaz, fora essa mão, esse garrafão de cachaça.
0: Tá me infernizando, rapaz, tá me infernizando.
4: Dá uma esticadinha aí, tem umas 4 horas.
0: Deus,
4: cara. Dá uma esticadinha, cara. Tá precisando você, pô. Tá precisando você, meu patrão. Fala comigo, Léo Oliveira. Se você não puder ficar até as 4, você fala. E eu rasgo o garrafão de pinga pra você, seu ganhar.
0: Não. Chega! Pelo amor de Deus! Vocês estão loucos! Um abraço, alô Alex! Com os filhos gêmeos, Luanene e Gabriel, lá em Macatuba. Valeu, meu patrão! Volto já fazer o sorteio.

0: Vamos fazer o sorteio. Vamos fazer o sorteio. Obrigado a todo mundo que participou. Obrigado a todo mundo que participou. Tem áudio aqui, mais um áudio aqui. Vamos ver.
1: Boa tarde, Léo. Aqui é a Lourdes Garcia.
0: Fala, Lourdes.
1: Mandar um abraço pra todo mundo. O meu irmão, minha cunhada tá almoçando aqui, a Célia. Meu irmão Valnei.
0: Chique.
1: E pra todos meus irmãos. Coloca meu nome no sorteio.
0: Beleza.
1: E um abraço pra turma da WS.
0: Um abraço. Valeu, um abraço pra vocês aí, obrigado. Vamos ver aqui.
2: Rapaz, o meu rádio não presta, mas rapaz, quando eu coloco esses modão seu aí, o seu programa de domingão, rapaz, vou falar pra você, ele é o melhor do mundo, rapaz. E você também, né, cara? Puta que pariu, você arrebenta no domingão, hein?
0: Mais ou menos. Ainda bem que tem eu aqui, senão tinha nada.
3: Léo, dá uma olhadinha aí, Léo.
0: Rapaz, 2, 4, 6, 8, 10 já ela tinha, olha, né? Meu Deus do céu.
3: Léo, vai ficar até umas 4, 5
0: horas. Deus, por isso, eu penso no 6, você entendeu?
3: Vai ficar bem baleado, hein?
0: Você entendeu? Eu penso no 6, por isso que não.
4: Boa tarde, aqui é a Vanessa de novo.
0: Oi, Vanessa.
4: Põe um aí no sorteio, que eu quero ter um sorteio também. Aqui é a Vanessa.
0: Valeu, Vanessa. Vamos lá. Boa sorte, todo mundo. Sorteador, ó. Primeiro balde de Budweiser lá do Boraburg. Vamos lá. Saiu. Deixa eu correr aqui. Quem ganhou? Ângela de Negre. Alô, Ângela de Negre. Ganhou um balde. Alô, dona Ângela. Ganhou. Parabéns, ganhou um balde de Budweiser pra consumir lá no Boraburg. O segundo balde de Budweiser, quem levou foi Jean Chiodi. Alô, Jean, parabéns. Então, o balde aí saiu pra dona Ângela e pro Jean Chiodi, o balde de Budweiser lá do Boraburg. Agora valendo pra vocês um voucher de R$50 em consumação lá no Espetinho Duas Irmãs, em Boracé. Atenção, vamos lá, roda mais um, vai. Saiu! É o Tuca! Alô, Tuca! Ganhou R$50 em consumação lá no Espetinho Duas Irmãs, parabéns! Alô, Tuca, parabéns! Ó, vamos lá! Vai lá, agora valendo kit mistura lá da Supremo, Vamos ver quem ganhou, saiu, joga! Maria Bodoni, alô, Maria! Parabéns, Maria Bodoni ganhou o kit mistura da Supremo. E quem ganhou as duas lentes, atenção, essa lente, você, presta atenção, você comprando a armação lá, você ganha as duas, essas lentes, tá bom? Então você aí já ganha um valezinho, vai trocar a armação, na hora que trocar, você lembra que você ganhou a lente lá na ótica Boracé, da minha amiga Silvana, ok? E quem ganhou, chorrodava! Silvana Rocha! Alô, Silvana! Olha, Silvana, cadê a Silvana? Silvana Rocha, lá do quiosque do lago, é isso? Alô, ganhou! Alô, Silvana, ganhou um par de lente! Ela usa óculos? Usa óculos, né? Ganhou! Parabéns! Então, ó, só pra repassar aqui, o balde de Budweiser, Ângela de Negre, mais um balde de Budweiser do Boraburg, Jean Chiodi, o vale R$50 das duas irmãs, o Tuca, o kit mistura a Maria Bodoni e da ótica o par de lente, a Silvana Rocha ganhou. Parabéns!
2: Léo, capricha, hein? Capricha, tá, meu.
0: Fala pra você, cowboy, esse rapaz não para de encher o saco. Eu vou dar o garrafão pra esse Zé pequenininho de aqui, hein? Vai ganhar o garrafão aí.

0: se Deus quiser. Beijo, Berlândia. Um beijo, Brasil.
1: Beijo, tchau. Berlândia. Obrigado pelo carinho.
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4: 13 horas e 5 minutos.
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1: Essa é a dança do desempregado, que é...
2: Não, pera. Fazer direito, vamos fazer direito.
1: Tá chegando a galera aí, ó.
2: Acho que leva.
1: Chega aí.

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3: 14 horas e 3 minutos.
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3: 15 horas e 4 minutos.
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2: 16 horas e 4 minutos.
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3: 17 horas e 6 minutos.
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3: 18 horas, 7 minutos.
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3: 19 horas e 6 minutos.
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2: 20 horas e 6 minutos.
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